0: Muito bem, estamos de volta. Eu me dirijo a você que nesse momento tem tido problemas econômicos crônicos. O senhor e a senhora que trabalha, se esforça, mas a sua vida não sai do lugar. Parece uma trava agora que são... Mas a vida econômica não avança, não avança, porque há forças espirituais que têm impedido essa...
1: Precisa libertar desses espíritos que prendem, que bloqueiam, que amarram a vida dela. Por mais que ela trabalhe, por mais que ela se esforce, por mais que os frutos ela não colhe os resultados, essa maldição precisa ser quebrada. E hoje já para isso.
0: Com certeza, tem uma forma e vai sair de ouro. Meu amigo, minha amiga, venha lutar para a tua briga e para arrancar esse mal da sua mente. Há quantas chances? É problemas financeiros, casa e vivi miséria, pobreza, ao ponto de dentro.
2: Senhora Anilda, uma vida de muitas dificuldades, muitos problemas.
3: Em todos os sentidos, era uma amarração.
2: Em relação à família?
3: Destruída, porque depois sofri no casamento, fui agredida muitas vezes. Hoje já não sabia mais o que fazer.
2: Seu marido era vista
3: com vida de prostituição.
2: Muitos anos.
3: Eu fiquei naquele.
2: Teve filhos.
3: Dois filhos.
2: Financeiros.
3: Muitos problemas. Tive 2 dias a viver dentro de um carro, dormi, tínhamos que lavar o braço do carro, porque não tínhamos casa, muito, mas entrava, saía, não sei para onde, e o dinheiro.

0: não tínhamos
1: Quanto o marido trabalhava, sobrava.
0: nada.
1: Quando a senhora, 2 dias no carro, a senhora disse que estava grávida.
0: Estava grávida 2 meses.
1: Roupas todas foram colocadas dentro do carro.
0: Só simplesmente morávamos numa casa, de manhã para abrir a porta, fomos despejados sem nada, porque não era nem por isso, porque a renda até naquela altura estava paga, mas só que morávamos na casa, estava cansada com ele, então nos colocou.
1: E esse casamento não deu chegar a passar necessidade no sentido de não ter.
0: E eu com o filho nasceu, até tive que ir para casa, só tinha mesmo no documento, mesmo o fundo do poço mesmo. Cheguei ao universo.
1: Certo. A senhora entrou pelas portas. Certo. A senhora entrou pelas portas. Cá,
0: Era mesmo um fraco.
1: mudanças que aconteceram.
0: A primeira porta que eu tive do documento e disse: bem, agora vou ter o meu sonho, né? Depois conquistei pela fé, mas já havia vida marada. Por quê? Porque ali falava me entregar, mesmo tendo um negócio próprio, ok. Já estão abertas, mas pronto, já tenho o meu negócio, não entendia que primeiro ter o Espírito Santo. Primeiro ter o Espírito Santo,
1: Dava, né?
0: aí, pois, depois de ter o negócio, aí, pois eu precisava do Espírito Santo.
1: Recebeu o Espírito Santo.
0: Recebi o Espírito Santo. Aí, sim,
1: Só interior.
0: mudou. Mudou, porque aí eu tive a certeza da minha firmeza. Não há nada que vai. As lutas eu tenho, mas com o Espírito Santo não, vou.
1: Saber a humilhação, se a senhora é humilhada
0: Ai,
1: ou
0: não.
1: se tem uma vida digna.
0: Tenho uma vida digna, sim. Para emprestar. Hoje eu tento. Há pessoas que às vezes muito tempo não me vê, pensa que eu viajei para outro país. Pensa que eu viajei para outro país, estou aqui. Não dependo de ninguém, de miséria, não vivo com fome, gordo, estragado. Tenho 2 filhos.
1: Nunca mais eles precisaram comer comida vencida. Deus mudou a sua história.
0: Mudou,
1: E é o que ele
0: mudou.
1: faz.
2: O pacto com Deus funciona e eu vou provar para Pedro como é que era a sua vida.
3: Então, pastor, a minha vida antes do pacto era uma vida de fracasso, mas através de 20 reuniões, prática o que o pastor fala, o que o pastor orienta, eu e minha esposa temos. Então, recentemente inaugurou o salão dela, muita clientela tem aumentado e isso foi através de tudo que
2: da obediência.
3: também o carro, eu conquistei um carro dos meus sonhos.
2: Qual carro?
3: É uma BMW. Também na empresa tem prosperado, tem crescido de cargo. Então é tudo através de tudo através de vir tendo em prática o pacto com Deus e obedecido.
2: O que mais Deus fez?
3: Recentemente também a minha família, os meus filhos, os nossos sonhos. Mas tudo isto não é nada do nosso braço, mas sim pelo devindo à segunda-feira e metendo em prática o que o pastor...
2: Braço é a força do pacto, obedecendo.
3: Exatamente.
2: Vai parar por aí? A esposa conseguiu, o salão está prosperando, você tem progredido na casa. Enquanto mudando, fracassando, reclamando da vida, vocês estão vencendo.
3: Exatamente.
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2: Sou eu, Aldi. O sucesso, o que Deus tem feito?
5: Tem feito coisas muito boas e grandes na minha vida. O pacto, a reunião do pacto e outras pessoas. Tinha uma vida muito limitada. Após fazer, iniciar o pacto, Deus me deu uma visão para poder trabalhar por conta própria. Eu trabalho no ramo imobiliário, sou um consultor e tenho prosperado, Deus tem dado ideias para que clientes novos possam trabalhar comigo, façam os seus contos. Tem sido uma bênção muito grande das coisas do mundo empresarial, estive muito atento a isso, nunca priorizei, e que Deus tem mudado os dias, digamos assim.
2: E o que rende hoje ser um trabalhador de independência? Você também conquistou algo a mais?
5: Sim, além de tudo aquilo que é material, carro, casa, tudo que eu já tenho, conquistei, portanto, que sustenta isso tudo, que é a questão de a minha paz interior, a força, sabedoria, entendimento, tudo isso que Deus vai me dando consistente através do espírito que tenho dentro de mim, aquilo que Deus vai me dando para administrar. Não. E claro, temos que fazer a nossa parte, porque temos que obedecer nesse nessa concordância que conquistar e estabelecer as bênçãos.
2: Estamos aqui com a senhora, vai nos contar o que Deus através do pacto que ela tem com Deus. Não é isso, dona Gracinda? Na sua vida, depois que a senhora comeu do congresso.
6: Essa de passei a ter mais confiança, ou seja, portanto, toda a orientação que nós temos da palavra é no sentido de sermos realmente, estamos prósperos, sermos prósperos, e abraço, e em procurar emprego, em ter atitudes de sabedoria, que ponto sabedoria, que ponto e portanto o nosso maior orientador.
2: Como é que estava a sua vida antes do congresso?
6: Antes do congresso eu estava desempregada, portanto antes de estar desempregada tinha um emprego um bocado precário, portanto tinha assim um horário.
2: Então, antes do congresso nada, tinha um trabalho que não gostava, fazendo o pacto com Deus, o que você quer, está ganhando, o que você está prosperando. Vai parar por aí?
6: Não vou parar porque quero deixar de estar com, porque ele é que é o meu maior, é o meu pai, portanto, e qual é o pai que não dá a um filho o que ele pede, ou que ele, o que é melhor para ele. Por isso a minha confiança e a minha segurança está sempre em Deus, está sempre nele.
2: Vai parar?
6: Não, não.
2: Vai continuar?
6: Vou continuar.
2: E muito mais Deus ele vai fazer.
7: Amém. Tudo tornado tão fácil e simples, que chega a ser estranho como alguém pode levar tanto tempo a ligar para a linha SOS. 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Tudo. 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
2: Dona Mônica, o que tem acontecido na vida da senhora após participar do Congresso para o Sucesso?
8: Pastor, principalmente houve uma diferença enorme entre um ano e outro. Eu passei a ter, eu mantendo-me firme no pacto com Deus, mantendo-me firme sempre no Congresso e aprendendo e aplicando na prática aqui, tudo aquilo que eu aprendi aqui, o meu ano multiplicou. Ou seja, eu tive um ano de muito, muito trabalho e que me até fez com que eu tivesse que passar para um espaço 5 vezes maior daquele que eu tinha, que eu já não conseguia ter capacidade no sítio onde eu estava. Por isso, acabou por ser, portanto, vale a pena manter-nos fiéis ao pacto, manter-nos na obediência, que Deus honra, Deus vai fazendo sempre a mais, e é quando menos nos esperamos.
2: Então, vindo aqui segunda-feira, Deus abençoou você de tal maneira que você teve que abrir um espaço 5 vezes maior.
8: Sim, e em plena época alta, ou seja, nem tive tempo, foi mesmo de uma semana para a outra, pegar nas coisas, em todo o material que eu tinha e reorganizar assim de uma maneira muito rápida, porque o meu trabalho é sazonal, tem uma época alta em que não dá tempo, é mesmo só produzir, e não dá tempo a fazer quase mais nada, mas Deus abriu, de uma semana para a outra, abriu as portas de um espaço maior e muito e movimentado, no meio de outras grandes empresas, também para me abrir a visão e dar novas oportunidades.
2: Então vale a pena vir no Congresso?
8: Vale a pena, sim.
2: obedecer, ser firme no pacto, vale a pena?
8: Sim.
2: Vai parar?
8: Não, não, jamais.
2: Muito mais vai acontecer. Alcides, qual resultado você teve participando aqui do Congresso?
9: Assim, participando aqui no Congresso, Deus foi me dando ideias, foi abrindo portas, consegui um trabalho que dá para vir todas as segundas-feiras ao pacto e outros dias nas reuniões também. E graças a isso, fazendo votos e ofertas, tive mais um aumento salarial. E nessa mesma luta também, Deus abriu portas e a gente conquistou o carro dos nossos sonhos, que é um BMW, e a gente está feliz por isso, e a minha esposa também conquistou um trabalho novo.
10: Sim, eu andava à procura de uma nova oportunidade, eu andava, ou seja, eu tinha trabalho, só que era muito exaustivo, não tinha tempo para a família, para as coisas de casa, principalmente para o filho, que precisa de atenção, ainda é pequenino, e então eu pedi direção a Deus, que me desse uma direção de encontrar um trabalho, principalmente na minha área, que é a área que eu gosto, e estar num trabalho que eu gosto e que me dê bem. E então Deus me honrou com um trabalho na minha área, que é auxiliar de educação, e eu estou muito feliz em estar lá. Trabalho de segunda a sexta, que é ótimo. É um trabalho que hoje em dia é raro, trabalho de segunda a sexta. E pronto, Deus tem-me abençoado muito e tem dado tudo certo.
2: Então, vindo aqui, você tem um trabalho que você quer, a esposa tem um trabalho que você quer. Deus abriu essa porta. Além disso, teve um aumento de salário, conquistou o carro que queria. Então, esse congresso, esse pacto, funciona?
9: Sim, funciona sim, pastor.
2: Vai parar?
9: Não, é para continuar. Não dá para parar.
2: E essa pessoa que está agora acompanhando esse programa, está endividada, desempregada, passando por algum problema financeiro, o que, que você tem a dizer para ela?
9: Pá, tem que vir aqui para o congresso que vai mudar a sua vida, porque a gente também quando chegou cá não tínhamos nada e eu passava fome na altura quando cheguei. E agora dei volta à situação, graças a Deus.
2: Deus mudou a sua vida.
9: Sim, totalmente.
2: E muito mais vai acontecer.
11: Olha, contra fatos não existe argumentos, eu provei para si que existe prosperidade. E há como você dar a volta por cima. Pastor Tiago, inclusive, esses relatos que essas pessoas acabaram de acompanhar, inclusive também a senhora Anita Chances, que chegou ao ponto de dormir dentro do carro, em um estado completo e profundo de miséria.
12: É, ela dormia dentro do carro porque a miséria era tão grande que ela tinha que se sujeitar àquela humilhação, àquela vergonha. E quantas pessoas vivem o mesmo, passam pelo mesmo, têm que vender a janta para comprar almoço, se sujeita à humilhação, porque não tem outra fonte de renda, não tem como a pessoa arrumar dinheiro para colocar comida na mesa, só que ela não quer se sujeitar a isso, só que ela é obrigada, ela é forçada. Mas se ela vier no, na reunião de hoje, segunda-feira, e participar dessa reunião, tudo vai mudar para ela.
11: Esse mal vai ser arrancado, esse mal vai sair da sua vida. Esse mal vai ser expulso por meio e através da fé. Procure hoje uma Universal próximo de si e você vai ser ajudado. Para mais informações, ligue agora para o SOS Espiritual. 218-368-008. Eu ofereço a todos uma linda faixa musical e em seguida nós retornamos.

0: Muito bem, estamos de volta, meu amigo, minha amiga. Segunda-feira é dia de você receber a direção que vem de Deus para que você venha avançar, para que você venha progredir. E, pastor Tiago, há muitas pessoas que o que falta para ela é uma direção. O que falta para ela é uma orientação vinda da palavra de Deus para que ela venha dar a volta por cima. Não é trabalhar muito, não é trabalhar mais. Porque quando o mal é arrancado, a vida, pastor Tiago, naturalmente, ela avança.
1: É, às vezes ela pensa, ela olha para a vida dela e ela vê onde está o problema. O problema está no mundo, no campo espiritual. Por mais que ela tente ver e achar o problema, esse problema precisa ser arrancado, precisa ser removido. E uma vez sendo arrancado, é como um destrave. A vida dela destrava e começa a avançar.
0: E vai avançar por meio e através da fé. Meu amigo, minha amiga, não importa o seu problema, não importa a situação que você esteja enfrentando, passando, vivenciando. Venha lutar, porque você, por meio da fé, você vai ser ajudado. 218-368-008. Acompanhe relatos de pessoas que, ao participar dessa reunião da prosperidade com Deus, deram a volta por cima e hoje obtiveram o seu milagre e têm uma vida de sucesso, de êxito.
2: Qual é o seu nome?
3: Sérgio.
2: Senhor Sérgio, a senhora?
4: Suzana.
2: Como que os senhores chegaram aqui nas conquistas financeiras? Como é que estava a situação, os problemas que estavam enfrentando?
4: A empresa estava péssima. Estávamos a atravessar uma fase muito difícil na empresa, com dívidas.
2: Empresa do quê, senhora?
4: Construção civil. Sim. O meu marido tinha uma sociedade e as coisas começaram a correr muito mal. O meu marido ficou com a empresa. Mas a empresa estava cheia de dívidas e cheia de problemas. Má gestão.
2: Isso foi acarretando outros problemas também.
3: Claro, a nível familiar, saúde, entrei em depressão. Era médicos, entupia-me de comprimidos, só tinha vontade de dormir. Era uma tristeza, um desânimo, já não sabia mais o que havia de fazer à minha vida. Uhum. Dinheiro era uma escassez total, às vezes nem dinheiro para meter gasóleo, nem para tomar café.
2: Andámos. Nem para tomar um café não tinha?
3: Às vezes não havia, infelizmente. Andámos sempre, porque nós queríamos pagar aos funcionários para tentar manter a empresa a trabalhar. E o dinheiro que tínhamos era sempre para pagar salários e às vezes nem sobrava, atrasávamos aqui e ali. E às vezes para um café, às vezes ao domingo queríamos comprar roupa e comprar isto, comprar aquilo e não íamos, vamos para a próxima, quando nós recebemos mais um bocado, mas aquele bocado nunca vinha. E nós nunca andávamos naquela miséria, naquela tristeza.
2: E o casamento, a família, sentiu também?
4: Não muito, nós fomos sempre unidos. Tentámos sempre apoiar um outro, claro que havia discussões quando, por causa do dinheiro, mas fomos sempre muito, muito unidos.
2: Quer dizer, esse negócio que o senhor fez, essa sociedade, e acarretou esse problema de dívida, mais ou menos o montante da dívida?
4: À volta de 100 mil euros.
2: E os pensamentos que passavam na sua mente, como é que é?
4: Que não vamos conseguir, vamos desistir, a vergonha, porque nós queríamos pagar, e sempre que tínhamos dinheiro nós íamos pagando aos fornecedores, e depois também ficámos sem nada na empresa, tivemos que comprar tudo de novo, negociar com os fornecedores, pronto, e era uma vergonha, era medo.
2: Os senhores estão quanto tempo frequentando essas palestras na segunda-feira?
3: Pouco tempo.
2: O que já mudou?
3: Mudou muito. A mentalidade, o medo ficou para trás, fomos orientados de uma forma a ver as coisas de outra maneira, a orçamentar as coisas de outra maneira, a falar com o cliente, dar confiança ao cliente, é totalmente diferente. Isso valorizou muito a mim e à empresa, a maneira como também temos de falar com os funcionários, motivá-los, sobretudo foi muito importante o encontro empresarial onde nós nos encontramos. Aprendi também que nas parcerias, tenho feito também diversas parcerias com outros empresários que estão aqui no encontro empresarial. Foi muito bom mesmo.
2: E as dívidas, senhora Suzana?
4: Estão a ser pagas, estão quase, quase pagas. Faltam algumas, mas negociamos com as pessoas e elas...
2: Nesse valor, desse montante de 100 mil euros, já pagou mais ou menos quanto?
4: 80.
2: Falta pouquinho, então.
4: Pouquinho mesmo.
2: Em pouco tempo aqui no Centro de Ajuda, os senhores conseguiram superar tudo isso.
4: Sim, e agora o meu marido dá os orçamentos. Até agora dava e nunca tinha lucro, perdia. Agora não, agora dá, tem lucro, vamos pagando às pessoas. E para nós é fantástico.
2: Porque... As portas têm se aberto.
4: Sim, eu hoje, antes de vir para cá, foi ver um trabalho que imaginava que ia ser um trabalho que nem pequenininho, é um trabalho muito grande. E outra pessoa ligou, é sempre... Até temos que meter mais funcionários porque não conseguimos tomar conta de tanto trabalho.
5: Sr. César, como é que o senhor chegou aqui no Congresso?
6: Eu cheguei no Congresso com uma dívida de quase 30 mil euros. Seguindo as práticas da orientação do Congresso, paguei praticamente as dívidas todas, conquistei casa, carro, tenho o Espírito Santo, que é o mais importante na vida, e cada vez vou esperando mais, cada vez os clientes vão procurando mais, e de ano para ano o volume do negócio está aumentando.
5: E não é com a força do braço, é com a força do pacto.
6: É com a força do pacto, sim. Com a orientação dos pastores no pacto, com a direção de Deus na nossa vida e praticando o que nós ouvimos no altar, tudo dá certo.
5: Vai parar?
6: Não, nunca mais.
5: E muito mais vai acontecer. O pacto com Deus funciona. Sô Bruno, qual resultado o senhor teve participando aqui do Congresso?
7: Eu, participando do Congresso, tenho superado a minha vida. Tanto pessoalmente, empresarialmente, como assim. Tenho conquistado várias coisas. Eu vinha de umas falências e assim, mas tenho conquistado casa, tenho uma quinta com animais, com cavalos e tudo mais. O meu negócio tem evoluído, estava a cair, tem evoluído muito. E agora já tenho projetos para o futuro, já não tenho parado. E novas coisas estão para vir no próximo ano e tudo mais.
5: Tem vindo toda segunda-feira?
7: Todas as segundas-feiras.
5: Tem obedecido?
7: A palavra.
5: Não é pela força do braço?
7: Não, é pela palavra de Deus, pelo caminho correto.
5: Vai parar?
7: Não.
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5: Margarida, qual a resposta você obteve participando aqui do Congresso?
9: Bem, pastor, já venho participando do Congresso desde pelo menos do início do ano, e Deus mostrou-nos, pronto, deu-nos a visão de abrir uma empresa, a mim e a minha irmã, e pronto, e desde janeiro até então temos prosperado muito, que até nós ficámos boquiabertas, não é? Eu conquistei um BM, que era o carro dos meus sonhos, a minha irmã um Mercedes, e a empresa conquistou uma carrinha a 0 km. Bem, tem sido assim muitas bênçãos. E pronto, recentemente, na assistindo à reunião, o pastor determinou que estes últimos dias do ano, pronto, não seria o impedimento para uma maior realização. E eu creio nessa palavra, e o que é certo é que tivemos o melhor serviço de 2022.
5: Então, só para entender, nós determinamos na segunda-feira passada que o ano não ia terminar sem a sua vitória. E mesmo faltando poucos dias para terminar o ano, Deus iria responder. Algo grande iria acontecer. Você creu nessa palavra. E o que aconteceu?
9: pronto, eu criei nessa palavra e determinei que ia sair daqui e que ia ter um serviço maior. E assim foi. Não foi na segunda, foi na terça-feira seguinte, uma empresa que nos contactou, das maiores empresas de Portugal, uma multinacional, contratou-nos e foi o nosso melhor serviço a todos os níveis, a nível de esforço e a nível financeiro.
5: Deus honrou você.
9: Deus honrou.
5: O ano não terminou sem a sua vitória.
9: Não terminou.
5: Vale a pena esse congresso?
9: Vale a pena, sim.
5: Vai parar?
9: Não, não vou parar.
5: Então, muito mais vai acontecer. Sr. Isidro, o que Deus tem feito na sua vida após participar do congresso?
10: Olha, depois que estou a participar do congresso, a minha vida mudou muito. Eu tinha um hostel que passei, quando veio a pandemia, passei para a habitação, está tudo alugado. Deus me deu uma ideia que foi um novo produto de filtração de água que tenho exclusividade na Europa. Vou também passar agora a entrar no Brasil. Tenho uma vida abençoada financeiramente, tenho quatro ou cinco carros, tenho um Tesla, tenho uma vida completamente abençoada.
5: Então, vindo aqui no Congresso, Deus tem abençoado você, tem abrido caminhos, tem dado ideias, direção, não é com a força do braço, é o pacto que você tem com Deus.
10: Sim, uma das coisas que me levou mesmo a mudar foi o pacto que nós fizemos também com o peitoral. Acompanho-me todos os dias. Eu creio que é com a força de Deus e não com a força do braço.
5: Deus tem te honrado. Você tem paz?
10: Tenho muita paz, graças a Deus.
5: Tem o Espírito Santo?
10: O Espírito Santo, que é o mais importante.
5: Vai parar por aí?
10: Nunca, nunca, jamais.
5: E muito mais vai acontecer.
11: Eu recordo-me de, na minha infância, ter passado por muitos maus bocados com os meus pais. Havia muita violência doméstica em casa e isso acabava por também nos dar termos algumas dificuldades a nível financeiro. Eram discussões muito graves, de chegar ao ponto de haver agressão física, ameaças de morte, e era mesmo muito, muito, muito, muito difícil viver naquela situação. A minha mãe, na altura, não trabalhava, o meu pai é que trabalhava para a casa, mas de qualquer forma não dava para suprir as necessidades que nós tínhamos em casa. Então foi muito difícil ver muitas das vezes a pancadaria à nossa frente, ver a nossa mãe deitada no chão, ensanguentada. Então foi muito traumatizante para mim e para a minha irmã. E à parte disso, ainda sofríamos com vários problemas a nível espiritual, muitos problemas a nível espiritual, de vultos, de vozes, de desmaios. Eu cheguei inclusivamente a ser vista por um médico que me disse que eu tinha um princípio de epilepsia. Tinha por volta dos meus 6, 7 anos, quando comecei a ver vultos. Não era nada ainda muito grave na altura, mas recordo-me de olhar para as portas e ver vultos a passar. Até um dia que a minha mãe levou a minha irmã a uma senhora, que era assim que nós chamávamos, para tentar perceber o que é que estava a passar com a minha irmã, porque a minha irmã sim via. Via, por exemplo, a televisão desligada e ela via pessoas na televisão a interagirem com ela com a televisão desligada. Era horrível, ela acordava a gritar, era muito complicado. E então a minha mãe acabou por levar a minha irmã a uma senhora para tentar perceber o que é que se passava, não é? Tentar ajudá-la. E a minha irmã nessa fase acabou por se manifestar e falar com voz de homem. Isso começou a fazer um bocadinho de confusão, o que é que estava a passar. Era muito sofrimento. Na primeira vez que eu tive coragem de reagir a uma agressão que o meu pai fez à minha mãe, primeira vez que eu tive essa coragem, eu acho que o meu pai ali apercebeu-se do mal que nos estava a fazer e ele acabou por sair de casa nesse mesmo dia. E eu achei que a partir dali as coisas iam melhorar, não é? Porque há aquelas pessoas que dizem que querem os pais juntos. Para mim, ter os meus pais juntos era um inferno. Então, para mim, foi dos melhores dias da minha vida, foi na altura que eles se separaram, que eu achei que as coisas iam acabar ali. Infelizmente, não acabaram. A minha mãe ficou extremamente frustrada com a situação, revoltada, e acabou por começar a descontar nas próprias filhas. A minha irmã acabou por sair de casa também, à revelia, e eu aos meus 18 anos também acabei por sair de casa à revelia. E cometi mais um erro, que foi juntar-me com um rapaz para tentar fugir daquela situação que eu vivia em casa, na expectativa de conseguir ter uma família. Só que em muito pouco tempo eu acabei por me aperceber que a pessoa era viciada na bebida. E chegava todos os dias a casa tarde, bêbado. Eu que já vinha de uma família onde eu não tinha carinho, eu fui para uma relação onde eu não tinha carinho. E nós acabámos por nos separar, porque inclusivamente eu acabei por descobrir que ele me traía com várias mulheres, e então acabámos por nos separar. E aí aos 21 anos eu acabei por me ver completamente sozinha. Eu tive um esgotamento nervoso, muito grave, onde eu estive cerca de 2 anos a tomar medicação muito forte, onde eu basicamente dormia só. Felizmente, na altura, consegui ultrapassar, com muita força, consegui ultrapassar essa situação, só que deixa muitas sequelas. Eu saía para as noites, eu sempre gostei muito de cantar, eu saía para as noites, ia cantar, era uma mulher que gostava de me arranjar muito, andava sempre de salto alto, muito bem maquilhada, muito bem vestida, mas por dentro era tão vazia, tão vazia, tão vazia. Eu cheguei a pedir muitas vezes a Deus, muitas vezes dentro do carro, às vezes agarrava no carro e ia dar uma volta, e chorava e pedia a Deus para me matar, porque eu não queria viver. Porque entretanto comecei a acumular dívidas, porque eu tive uma fase da minha vida, quando me separei, que eu tive uma vida muito boa. Eu faturava muito bem, foi quando abri a minha primeira loja, e faturava realmente muito bem, tinha uma vida ótima. Só que quando nós estamos na moto de cima, nós acabamos por ter muitos amigos, né? Muita família, muita gente à nossa volta. E então comecei a fazer um crédito para isto, um crédito para aquilo, depois houve um familiar que teve um problema, fiz um crédito para tentar ajudar, enfim. Quando dei conta, eu já não conseguia suportar as minhas próprias despesas, eu já não conseguia pagar carro, casa, tive que começar a deixar algumas coisas para trás. Quando dei conta, estava sozinha, vazia, cheia de dívidas, até que entretanto, aos meus 30 anos, eu conheci o pai da minha filha. E foi uma altura maravilhosa, porque o pai da minha filha é uma pessoa extremamente atenciosa, extremamente carinhoso. E eu não sabia o que era isso. Na altura fiquei muito feliz, foi um namoro maravilhoso, ele sempre uma pessoa fantástica para mim, fantástica mesmo. Só que entretanto eu acabei por engravidar, e quando eu pensava que tinha finalmente encontrado uma família e que era desta que eu ia ser feliz, eu acabei por ter, às 24 semanas de gravidez, acabei por ter um problema e fui internada com uma gravidez de alto risco. Esse internamento acabou por me deixar de cama, eu não podia sequer ir à casa de banho, eu não podia tomar banho, eu não podia nada, tudo era tratado na cama. O grande problema que surgiu após este internamento foi o facto de, quando eu saí, descobri que o meu marido me traía também. E foi uma dor, assim, tiraram o chão dos meus pés. Eu acabei por colocá-lo na rua, nós acabámos por nos separar. E foi assim que eu me encontrei, pronto, realmente no fundo do poço. Bem, nessa altura, havia uma igreja universal ao fundo da minha rua, a 100 metros. E eu passava à porta da igreja todos os dias, porque eu tinha que contornar a rua, e eu pensava assim, um dia vou ter que voltar, um dia vou ter que ir ali à igreja, porque já não ia há muitos anos. Eu tinha, de facto, frequentado algumas vezes, só que eu não me conseguia firmar. Ou seja, eu ia com problemas, estava lá um mês e pouco, sentia-me bem. Entretanto, começava a aparecer trabalho. Nas horas que eu tinha designado para ir à reunião, havia sempre uma cliente que queria marcar naquela hora e eu acabava por marcar. Quando dava conta, eu já não ia. Só que naquela altura, no fundo do poço, né? Decidi então procurar ajuda e decidi então ir à igreja. E foi assim que eu voltei para Jesus. E a primeira coisa que eu tive que fazer foi libertar o perdão. E aí eu comecei a mudar. Eu comecei a sentir-me mais leve. Comecei a perceber que Deus me amava. Quando eu comecei a ver aquilo que Deus foi fazendo paulatinamente na minha vida, eu comecei a perceber que Ele se importava comigo. Então havia alguém que se importava comigo. Foi-me moldando, eu fui conseguindo olhar para mim de outra maneira, A minha filha foi acalmando também, foi se tornando uma criança. Hoje é uma criança maravilhosa, não tem explicação, doce, meiga. Eu consegui me livrar de todos os meus fantasmas e acabei por começar a gostar de mim. Tornei-me uma pessoa mais tranquila, consegui perdoar o pai da minha filha. Nós somos muito amigos, estamos muito bem. E pronto, as coisas foram-se desenrolando e foram-se desenvolvendo. Hoje, entretanto, eu mantive o meu negócio. Hoje, graças a Deus, sou uma pessoa abençoada. Deus foi-me abençoando, todos os anos foi-me abençoando. Eu acabei por inaugurar recentemente um espaço maravilhoso, uma das melhores zonas de Lisboa, um salão de cabeleireiro que é top. Só que, de facto, o maior milagre que Deus fez em mim foi tirar dentro de mim todo o sofrimento que eu tinha. E eu sou tão grata, mas tão grata, que não há uma noite que eu não me vá deitar e que eu não agradeça. Porque Deus mudou a minha vida de uma maneira tremenda. Eu moro numa boa casa, eu tenho um bom carro, agora acabei de conquistar outro, há uma semana atrás acabei de conquistar outro carro. Mas a gratidão que eu tenho mais em relação a Ele é que Ele aceitou-me como eu sou. O Ele ter-me dado amor, o Ele ter-me permitido que eu pudesse conhecer este Deus tão grande, não tem qualquer tipo de explicação. Ele mudou a minha vida, Ele mudou a minha história. E eu não tenho como agradecer. Tudo o que eu possa fazer para Ele não chega para agradecer tudo o que Ele fez por mim, em termos espirituais, em termos financeiros, mas principalmente como pessoa.
0: Muito bem, estamos de volta. Contra fatos não existe argumentos. Você acabou de acompanhar pessoas que obtiveram a resposta, prosperaram, venceram e estão conquistando. Pastor Tiago, nessa segunda-feira, no nosso Universal de Câmara de Lobos, essa pessoa vai entrar de uma forma e vai sair de outra completamente diferente.
1: Estrada João Gonçalves Jarco, número 108, na Vila, 7:30 da manhã, primeira reunião do dia, 10 da manhã, 15 da tarde, também às 19:30.
0: No nosso Universal de Ribeira Brava, Estrada Regional 34, próximo ao Corpo de Bombeiros, próximo ali à Segurança Social, 8, 10, 15 e em especial 19:30, na Noite da Grandeza de Deus, você é o nosso convidado, independentemente do seu credo religioso, independentemente da religião que você tenha e que você processe e venha a ter, tá bem? Ficamos por aqui com a nossa participação, um forte abraço a todos e até a próxima oportunidade.
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1: São 6 horas da manhã. Vamos agora à oração do trabalhador.

Senhor Deus Pai Todo-Poderoso, são 6 horas da manhã desta segunda-feira e nós entramos em oração em favor de todos os amigos ouvintes. Eu estendo as minhas mãos aqui dos estúdios da rádio para abençoar a todos os nossos amigos ouvintes e determinar que o mês de agosto é o mês do gosto, que apesar dos percalços e das dificuldades que aconteceram até agora, que esta pessoa venha superar as expectativas do mês de agosto. Estes trabalhadores que nesse momento se aprontam a ir ao trabalho, esses trabalhadores que nesse momento eles se levantam, eles estão se preparando para trabalhar, sejam abençoados. Os que estão desempregados, meu Pai, abre as portas, desbloqueia os caminhos, faz essa empresa chamá-lo, faz essa patroa, esse patrão tê-lo de volta, esta pessoa que perdeu o emprego, esta pessoa que precisa trabalhar e não sabe o que fazer, ajuda eles, meu Pai. Eu peço em favor do teu povo. Cada um que agora participa desta oração, seja iluminado, seja fortalecido e abençoado. Sim, meu Pai, abençoa este copo com água. Quando nós bebemos desta água, recebamos paz, recebamos luz. Meu amigo, minha amiga, beba da sua água, receba forças, em nome de Jesus. Graças a Deus. Respire fundo. Tenha luz, tenha paz. Graças a Deus. Cante junto essa canção e daqui a pouco nós voltamos com o nosso programa. 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
1: Bom dia, que Deus abençoe a sua segunda-feira, Deus abençoe a sua semana, Deus abençoe a si e a sua família. Olha, hoje você vai alcançar objetivos, hoje você vai superar expectativas e hoje inicia um novo sonho, a conquista do seu sonho, porque o próprio Deus abre a porta da prosperidade para a senhora, para o senhor. Meu amigo, você não é uma pessoa perdedora. Você está a perder, mas não é uma pessoa perdedora. Você, de repente, tem falhado, mas você não é uma pessoa falhada. Minha amiga, meu amigo, você está a sofrer, mas você não é um sofredor. Tudo pode mudar numa questão de milésimos de segundos. Não existe destino traçado. Não existe futuro escrito nas estrelas. Esquece tudo isso. Isso é uma bobagem. Você constrói o seu próprio destino. A senhora, o senhor, determina o seu futuro. Depende daquilo que você semear no dia de hoje. Nós estamos a colher o que semeamos no passado. Não podemos mudar uma vírgula no que foi passado. Mas podemos mudar o presente e olha, transformar o nosso futuro. E é isso que eu quero passar para você hoje, nessa segunda-feira, de que você pode sim, meu amigo, minha amiga, vencer na vida. Você pode fazer uma aliança com Deus, você pode ter um pacto com Deus, e olha, o Deus da prosperidade, o Deus que vai te levantar, o Deus que vai mudar a sua história. Você só tem a ganhar com esse pacto com Deus, porque Ele é o Criador dos céus e da terra. Ele é o Deus Todo-Poderoso, Ele criou você, a imagem e semelhança dEle. O que mais que você tem para dar para Ele? Nós só temos a ganhar com essa aliança com Deus. Então, olha, chega de perder. Diga isso, chega de perder. Essa sensação de perda, ou a perda real, tem acontecido consigo? Hoje, segunda-feira, é dia de você vencer. Nós vamos acompanhar o testemunho do seu Fernando, perdeu, mas chegou um ponto da vida dele, no fundo do poço, que ele se levantou, ele deu uma virada de 180 graus na sua vida. Hoje ele está a subir, hoje ele está a vencer, hoje ele está a ganhar, porque houve um momento em que ele colocou o Senhor Jesus à sua frente, ele teve uma aliança com Deus, e é isso que nós queremos passar para você, uma aliança com Deus. Você nunca mais vai perder.

pois eu que era uma pessoa que nunca queria ter sido como o meu pai, uma pessoa que nunca pensei um dia me envolver com drogas, elas começaram a aparecer todas à minha frente. Comecei a primeiro no AX, a erva, depois comecei a pastilhas, ácidos, ir para as discotecas, depois daí comecei a vir as drogas mais pesadas. Quando atingia quase os meus 18 anos, foi em 95, eu fui para a Alemanha. Comecei uma vida estável, a ganhar dinheiro, tinha as minhas coisas. Depois juntei-me com uma alemã, nós tínhamos a nossa vida organizada, tirei carta de carro, comecei a juntar dinheiro, comecei a trabalhar, comecei a crescer e então consegui uma sociedade. Começámos uma vida bem organizada. Atingindo os 5 anos que nós tínhamos de relacionamento, de um momento para o outro nós separámos-nos. Depois desse fim de relacionamento, eu conheci uns amigos. Tinha dinheiro, começámos a curtir, entre aspas, a vida. Comecei a engargar num caminho diferente, a começar a beber bastante. E de uma vez por semana passou para duas, três,

0: 4, quando ele parava o bebê todos os dias. Pois eu que era uma pessoa que nunca queria ter sido como o meu pai. É, uma pessoa que nunca pensei um dia me envolver com drogas, elas começaram a aparecer todas à minha frente. Comecei primeiro no AX, a erva, depois comecei a pastilhas, a ácidos. Depois daí comecei a vir as drogas mais pesadas, que era a cocaína e a heroína. Depois, como era, eu ficava às madrugadas nos vícios. Não conseguia dar, prestar o meu serviço na sociedade. Depois, tudo o que eu fazia dava errado. Chegava ao ponto de que tudo o que eu tocava, tudo o que eu fazia, partia, arrebentava, não tinha explicação. Era mais barato eu não trabalhar do que eu propriamente estar na empresa, que causava só prejuízos, tanto para os seguros como para os próprios clientes. Então eu fui obrigado a ter que deixar a empresa. Tive que entregar tudo na mão do meu sócio. Depois, a partir dali, procurei um emprego. Não conseguia emprego. Não conseguia. Eu, que era uma pessoa que naquela redondeza passei a ser uma pessoa bem conhecida, uma pessoa de bom nome, fiquei com o meu nome todo estragado. As portas todas fechadas. Tive que deixar a casa. Então, eu fiquei durante 3 meses. 3 meses, aproximadamente 4 meses, não tenho agora em mente, a viver nas ruas. Sem abrigo, a comer do chão, às vezes conseguia ir a encontrar umas frutas, umas fruteiras, tirava uma fruta para comer umas maçãs ou algo assim, que conseguia para tentar comer. E sentia uma perseguição muito grande, eu não conseguia dormir, sentia ali algo que me perseguia, que me atormentava, não tinha paz. Até um dia que eu pensei num último amigo que me poderia ajudar e fui ter a esse amigo, e ele bateu-me com a porta, disse que não podia fazer nada por mim e que não queria qualquer ligação comigo, que eu não estava bem. Tínhamos lá um monte onde eu ia muitas vezes fumar as drogas com os meus colegas. Subi esse monte e nesse monte lá em cima eu comecei a olhar para o céu e dei um grito muito grande, a pedir ajuda a Deus. Se Deus da igreja, onde a minha mãe frequentava, que era a Igreja Universal, se Ele existisse, que Ele era o único que me podia ajudar naquele momento. Naquele momento eu ouvi uma voz, não sonora, mas como um pensamento muito forte, em que me disse, vai para Portugal, para a igreja. Vai para lá. E eu, naquele momento, é como se eu voltasse a pensar. Eu pensei a pensar a partir daquele momento, até raciocínio. E o meu primeiro pensamento foi, eu tenho um problema espiritual. Eu tenho que ir para lá rapidamente. No primeiro dia que eu vim e entrei na Igreja Universal, eu aproximei-me do altar e ali foi como... Eu vi, eu aqui vou mudar a minha vida, é aqui que eu vou mudar. E ao fim de 3 meses, aproximadamente, eu estava liberto completamente de todos os vícios. Com o processo de libertação, comecei a aprender sobre o Espírito Santo. O que era o Espírito Santo. E eu achava aquilo muito, muito, algo muito vivo. Eu comecei a buscar. Comecei a buscar o Espírito Santo até chegar o dia. Aquele dia foi um momento inesquecível. Não há palavras. Aquele dia foi como tudo que eu tinha falado com Deus. Aquele tempo, aquelas mágoas, aquela vida sofrida, caminho de nascença, ficou tudo apagado. Passei a ter uma nova história a partir dali. A partir dali comecei a ter outra forma de falar com as pessoas, o meu caráter, ter palavra, ser uma pessoa honesta, ser uma pessoa digna, tudo para agradar a Deus. O meu pai depois teve um problema físico, uma doença, teve que ser operado. Então os médicos davam poucos dias de vida e eu fui no hospital falar com ele. Naquele momento, disse-lhe ele que lhe perdoava de tudo. E ele tinha dificuldades em falar, mas os sinais que ele me apresentou, ele me perdoou também. Passado poucos dias, ele faleceu, ficou em paz. Em relação à minha mãe, já falei muitas vezes com a minha mãe. Falo com a minha mãe e conversámos sobre o assunto. Perdoei completamente a minha mãe. Perdoei completamente e creio que a força de eu ter vindo na igreja, que foi os propósitos da minha mãe, as orações da minha mãe na Igreja Universal. Passei a estar firme com Deus. O Espírito Santo está comigo. A empresa que eu tinha, fechei a empresa e comecei a trabalhar, que não deixa de ser por minha conta, numa agência imobiliária. Tenho conseguido a minha prosperidade. Casei, o meu casamento é abençoado. A minha comunhão com Deus está firme como nunca teve. Hoje não há vícios. Hoje não há vício de álcool, não há vício de cigarro, não há vício nenhum que nos reine. Não há nada que consegue se igualar a Deus, ao Espírito Santo dentro de mim. Eu considero que a minha vida é um milagre. Hoje eu sou muito feliz.
1: Olha, o seu Fernando fala aqui uma coisa muito importante, que desde o dia em que ele teve um pacto com Deus, desde o dia que ele percebeu que a fé em Jesus é preciso ter uma aliança, que não basta apenas acreditar, a vida dele mudou. E eu quero mostrar para você, meu amigo, que esse é o caminho. E esta é a saída dessa crise que você está a passar. Você é uma pessoa inteligente, capaz, mas nem todas as formações, nem todas as capacidades. Repare, você é uma pessoa que tem excelentes conexões, excelentes amizades. Você conhece muitas pessoas. Entretanto, nem as suas amizades, nem as suas conexões, nem os seus conhecidos, nem cunha que você tem te ajudaram. Você fechou seu escritório. Você fechou a porta do seu consultório. Você fechou as portas da sua empresa. Você teve que despedir os seus colaboradores, mais de 100 colaboradores. E hoje você vive na casa dos seus pais, hoje você vive num quarto, hoje você mora de favor com um antigo colaborador seu, um antigo gerente seu. Você hoje vive de favor na casa de um parente, ouvindo pessoas já mandar bocas, ouvindo palavras negativas. Você hoje é cobrado, não é? Imenso pelo seu fracasso, e isso tem dado cabo da sua autoestima. Você está embaixo. Eu quero dizer para si, levante-se. Hoje, segunda-feira, vem aqui no Cenáculo do Funchal. Você mesmo perdeu sua empresa. Sua esposa te deixou. Seus filhos não falam consigo. As pessoas dependiam do seu dinheiro. Já não há dinheiro. As pessoas fugiram de você. Olha, nem o telemóvel elas te atendem. Nem o telemóvel elas respondem. E você está sozinho. Hoje, segunda-feira, é o dia de você se levantar. O mês de agosto, para muitos, é mês de desgosto. Mas para a senhora, para o senhor, será o mês do gosto. Hoje é o dia que você vai colocar sua vida em ordem.
2: Miséria, desemprego, dívidas, penhoras, falências, jogos do azar. Problemas que parecem nunca ter fim e, por muito que tente resolvê-los, é como se existisse um bloqueio espiritual que cerca a sua vida financeira e profissional e não lhe permite avançar, não lhe permite romper barreiras. O tempo passa e a sua vida é uma soma de insucessos, perdas e um constante desgosto. Nesta segunda-feira, o Congresso da Prosperidade com Deus convida-o a participar no Clamor da Libertação, onde o objetivo é um só: determinar que os seus caminhos se abram e você seja livre. Segunda-feira, 24 de agosto, o dia da libertação com a oração para quem está viciado em apostas. Venha buscar a libertação de tudo aquilo que tem causado desgosto na sua vida, impedindo o seu progresso e a sua realização. O mês de agosto está a ser realizado o maior combate ao desgosto financeiro. E nesta segunda-feira, vamos intensificar este combate contra o desgosto com o uso do sal consagrado.
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1: Você que está desesperado, sem saber o que fazer e pensando na morte como solução dos seus problemas. Para o seu caso tem jeito, para você tem solução. E o dinheiro que você perdeu, o dinheiro que você já não tem, as condições econômicas que você já não tem foram tiradas de você, tiradas injustamente, não é? Você perdeu tudo, você está na rua da amargura, desesperado. Pegue o seu telefone e ligue na Central SOS. Você precisa de um conselho, de uma orientação, você precisa de uma palavra, você precisa desabafar. E não há ninguém que te ouça, ninguém se interessa por você, uma vez que falta dinheiro, falta amigos. É ou não é verdade? Então ligue, 218-368-008. Você pode fazê-lo nesse momento. O pastor Flávio está na Central SOS aqui na Ilha da Madeira, e ele tem ali nomes de pessoas que nos ligaram.
4: Bom dia, Bispo. Bom dia a todos que nos acompanham neste momento. Nós estamos aqui na linha de atendimento, aqui no SOS, na Ilha da Madeira. Estamos à disposição de todas as pessoas que querem desabafar, querem falar sobre os seus problemas, que precisam de um conselho, de uma orientação e também de oração. Nós convidamos a todos os que estão a precisar para ligar para nós. Nós estamos aqui à disposição. E nós temos algumas pessoas que deixaram os seus nomes para a oração, que é o caso, por exemplo, do Sr. Luís Sanches, que nos ligou de Setúbal. Ele que pede oração para ter força, para permanecer firme e deixar a vida errada, a vida de vícios, de prostituição e de comprimidos. Pede oração também pelo seu irmão que está preso. Também a Sra. Teresa Lopes, que nos ligou do Algarve. Ela que tem sido atormentada por espíritos malignos, também deixou o seu nome para receber a oração. E também a Sra. Maria Gorete, que nos ligou da França. Ela pede oração pelo seu pai, que se encontra hospitalizado com pneumonia. E assim são algumas pessoas que estão a passar por situações que uma oração faz toda a diferença. E você, amigo e amiga que nos acompanha neste momento, e você está a passar assim também por ataques espirituais, você que não consegue dormir à noite, você que tem um problema na sua família e você não tem como ajudar essa pessoa, saiba que a oração ela tem o poder para proteger, para transformar e abençoar a sua família. Por isso nós convidamos você a ligar agora para a nossa linha de apoio. O número é o 218-368-008, 218-368-008. Você pode desabafar, você pode deixar o seu nome e da sua família. Nós vamos orar por você e você vai ser ajudado.
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1: Obrigado, pastor Flávio, e também a todos os voluntários. Eu faço um desafio com você que me assiste. Participe hoje de uma de nossas reuniões. 7:30 da manhã, ou às 10, às 15, ou especialmente às 19 horas e 30 minutos. Hoje, segunda-feira, é um dia especial. Nós vamos determinar que a inveja, a praga, as maldições, a infelicidade, você que está a ser prejudicado, hoje isto vai ter um fim. Você pode trazer o seu currículo para ser abençoado, você pode trazer os documentos que você tem, ou o processo no tribunal, ou né, você está a ser processado pela sua própria família, você tem escrituras, você tem documentos. Traga tudo isso, que nós vamos no altar de Deus apresentar a nossa vida financeira. Certeza que hoje começa uma nova história para você. Rua Doutor Brito Câmara 32, de frente aos bombeiros sapadores do Funchal, em qualquer horário que você vier, você será bem recebido. Na Igreja Universal do Reino de Deus, aí na sua localidade também. Aceda o website igrejauniversal.pt, obtenha ali todas as informações a respeito do nosso trabalho, participe de uma de nossas reuniões, seja atendido por um pastor local e você será abençoado, você será dirigido, você será direcionado à bênção de Deus. Tá bom? Nós finalizamos a nossa participação de hoje, voltaremos amanhã nesse mesmo horário. Deus abençoe a si e a sua família, uma excelente segunda-feira, uma excelente semana.
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1: Que Deus abençoe a todos. Bem-vindos ao seu programa Fatos Impossíveis. Tenha desde já uma semana maravilhosa, abençoada. Sim, uma semana cheio de bênçãos. O céu está aberto para si. Você sabia disso, meu amigo, minha amiga? Porque quando chega a palavra de Deus a alguém, ainda que você diga, eu não fiz nada para merecer, ou eu sou uma pessoa ateia, não importa. Deus não olha a ateísmo, Deus não olha a religiosidade, Deus olha uma coisa, Deus olha e procura pessoas que têm tudo para mudar de vida. E talvez você está numa situação do sofrimento. Você lembra-se quando o seu sofrimento começou? Você lembra-se quando começou o motivo do seu desgosto, da sua depressão? Lembra-se? Essa situação está impossível, mas não tem que continuar assim. Talvez você se separou por um tempo do seu marido, porque vivia sempre no álcool, no tabaco, nos vícios, e você tudo o que queria, mesmo amando o seu amigo, tudo o que queria era paz. Mesmo amando o seu marido, tudo o que você quer é paz, que ele acabe com essa situação. Só que você não consegue viver perto dele, é impossível viver perto dele nessa situação. Talvez você é uma pessoa que tem autoestima afetada desde criança, vive frustrada por exemplo, ou tem uma depressão grave, onde a medicação tem sempre, a cada consulta, aumentado. Sempre que você entra pelas portas do consultório, sempre lhe aumentam a dosagem da sua medicação. Você está farto dessa situação porque você não consegue viver assim, não é verdade? Você toma imensos comprimidos. Talvez você é uma pessoa que tem uma dívida no banco, mas muitas das vezes nem 10 cêntimos tem para comprar o pão. Ah, 10 cêntimos, pastor, o pão aumentou, um pão é mais do que 10 cêntimos. E às vezes eu me apeteço um pão, tomar um pequeno almoço, mas para mim é impossível tomar o pequeno almoço. Mas a sua situação não tem que permanecer assim, porque a sua solução chega da mesma forma que chegou para a senhora Maria Emília Rodrigues. Você vai ouvir o testemunho da senhora Maria Emília e você vai ver que o tempo de milagres não terminou. E você foi escolhida para que o seu problema de hoje seja o seu testemunho de amanhã. Assista com atenção.
2: E o meu sofrimento começou após o meu casamento. Eu soube da primeira traição quando a minha filha mais velha tinha 3 anos. Ele era militar, passava a maior parte do tempo no quartel e eu estava em casa. Quando me apercebi que no carro havia uma foto de uma outra pessoa que eu desconhecia, enfrentei a realidade e ele negou que não era ninguém, e depois vim a descobrir que realmente tinha um caso com essa pessoa. A gente separou-se por uns tempos, não é? E então ele depois veio novamente, pediu perdão, perdoei. Ele disse que não voltava a fazer. O que é certo é que ele era casado e queria fazer uma vida de solteiro. Ele gostava de sair à noite com os amigos e quando estava em casa gostava de estar sempre a ver televisão. Não era aquela pessoa que me ajudava a fazer nada em casa. Eu tinha que estar a tratar da filha, do trabalho fora de casa, do trabalho em casa. Eu comecei a ver que ele queria estar mais com os amigos do que comigo. Isso começou a afetar-me psicologicamente, a minha autoestima, e com muitas desconfianças. Nunca estava a horas para jantar em casa, por vezes vinha a jantar às 9, 9:30 da noite e eu tinha a pequenina para dar de comer. Aquilo começou a mexer muito comigo e eu comecei, claro, a ficar frustrada, a ficar enciumada, a pensar logo a ter outros pensamentos que tinha outras pessoas. Ele dizia-me sempre que não, mas o mal é que ele vinha sempre, ou vinha embriagado. Ele fumava, vinha embriagado, ficava irritado facilmente, havia sempre brigas no casamento e foi com que me levou a ter uma depressão. Consumia ansiolíticos, antidepressivos, onde me fazia andar sempre ensonada, não tinha forças para trabalhar. Até que eu pensei que se viesse outro filho ia resolver a situação. Só que não resolveu outra, a situação piorou. Ele foi trabalhar para fora, arranjou outra mulher e foi quando eu pus fim ao casamento e disse que já não queria estar mais com ele. Divorciámo-nos. Foi uma fase muito complicada da minha vida porque eu estava depressiva, tinha uma dívida no banco, nós tínhamos pedido dinheiro. Morávamos numa casa onde tinha muita umidade, estragaram-nos os móveis todos, tivemos que botar tudo fora. A minha filha, inclusive, andava sempre doente por causa dessas umidades. E então a gente resolveu pedir um empréstimo ao banco. Mas, entretanto, como veio o divórcio, eu fiquei com essa dívida para pagar. Eu estava num ponto que é insuportável. E após ter a minha filha, ainda fiquei, após o parto, mais depressiva. Porque, entretanto, fiquei desempregada por causa de uma cirurgia que tinha que fazer. Porque das gravidezes fiquei com uma incontinência urinária e que foi-se agravando e era uma necessidade eu ter que largar o trabalho para fazer a operação. E então o meu patrão não renovou o contrato, eu tive que ir para o Fundo de Desemprego, onde o que eu ganhava era o mínimo que se pode ganhar, não é? Porque era um ordenado mínimo que eu ganhava. Pagar a água, a luz e sustentar duas crianças. Cheguei ao ponto de não ter 10 cêntimos para comprar um pão. Cheguei ao ponto de dar às minhas filhas e ficar quase sem comer. Com tudo isso, o meu interior estava muito fragilizado. Eu sentia-me com a minha autoestima lá em baixo, não tinha forças para lutar, porque eu achava que não havia solução para mim. Foi a gota d'água, porque eu comecei a pensar nas minhas filhas e vi que algo ali que não estava bem. Eu tinha que pedir ajuda, não é? Mas não sabia como pedir ajuda. Então eu tive que mudar de casa e encontrei uma senhora que frequentava a Igreja Universal, que abriu a minha cara sempre com o semblante em baixo, sempre triste, e via a minha filha sempre doente, sempre com ela no hospital, e no hospital diziam sempre que ela não tinha nada. E eu cheguei a casa e disse à minha filha: olha, convidaram-nos para ir ali à Igreja Universal a uma reunião hoje. Diz que a gente que ia chegar lá ia ser ajudada. E a minha filha disse: então vamos, mãe. Foi numa reunião de libertação que eu disse: isto é para mim. Aquilo que o pastor está a pregar é para mim. Eu tenho que me libertar. Isto foi quando eu entendi que aquilo que eu tinha é tudo mal espiritual. Porque diziam-me que a depressão não tem cura. Mas a depressão tem cura. Tem cura e eu sou a prova viva disso. Que hoje estou aqui. Aí eu saí de lá logo mais leve. Eu, a minha filha só chorava porque já se sentia mais leve. Porque ela não comia, ela não dormia de noite. Eu ouvia barulhos por todo lado e aquela noite eu já dormi bem. E eu queria mais e queria ver o que é que se passava mais, porque eu senti-me bem. E se eu me senti bem, o porquê de eu não ir? Nada me impedia de ir. E eu logo no domingo a seguir, tornei a ir. Aquilo mexeu de tal maneira comigo, parece que me limpou a alma. Eu esvaziei-me ali e saí dali muito mais leve. Foi quando eu comecei a ir sempre, quartas, sextas, domingos e até hoje. Minha filha foi curada, eu fui curada da depressão. E quando eu ouvi falar do Espírito Santo, deu-me uma sede tão grande que eu queria saber o que era o Espírito Santo. Eu queria saber o que era paz, não me preocupar. Até quando vêm as tribulações, a gente sentisse: não me preocupo com isso. E então eu busquei. Quando eu recebi o Espírito Santo, eu comecei a ter paz, amor ao próximo, a dar o que Deus me deu, aquilo que eu tenho dentro de mim, eu gosto de dar. Tenho saúde, estou bem financeiramente, graças a Deus. Tenho trabalho como auxiliar de saúde, trabalho com saúde. Antes eu não tinha dinheiro nem para comprar um pão, hoje tenho dinheiro para comprar aquilo que eu quero. Vou para onde eu quero e faço o que quero. A depressão já não existe. Hoje sou uma mulher feliz e realizada. O Espírito Santo é tudo. O Espírito Santo é o melhor que eu tenho dentro de mim. A paz que eu sinto dentro de mim e a ser uma pessoa melhor e a poder ajudar os outros, poder, através daquilo que Deus fez comigo, eu passar o meu testemunho para que outras pessoas sejam curadas como foi.
1: Graças a Deus, como é que uma pessoa pode ter um exterior de vida abençoada se o seu interior estiver péssimo? Como você ouviu o testemunho da senhora Maria Emília. Mas quando ela foi convidada para ir à igreja, quando ela foi convidada para entrar na última porta, a partir daí tudo mudou. Tudo não mudou quando ela pisou os pés. Mas a partir do momento que ela pisou os pés, aí sim, tudo mudou. Ela foi curada de depressão. Ela buscou a cura interior. Ela recebeu paz, recebeu saúde. Ela tem hoje um trabalho, uma vida financeira boa. Hoje é feliz e abençoada. Não é isso que você quer, não é isso que você tem buscado e procurado. Você, em um determinado momento da vida, você teve esse propósito de ser feliz. Mas hoje, ser feliz não é um propósito para si, é um desejo. Mas preste atenção, quem deseja diz, eu gostaria. Quem deseja diz, quem me dera. Quem deseja diz, que Deus lhe ouça. Mas quem tem um propósito, já decidiu e vai orientar as suas forças em uma atitude na direção dessa felicidade. E é isso que nós lhe oferecemos, essa oportunidade que você tem ao fazer parte deste povo do jejum coletivo. Eu quero deixar, antes de mais, de falar mais sobre o jejum coletivo, eu quero deixar o número da linha SOS espiritual. Você tiver onde apontar, pode apontar 218-368-008. Você, daqui a pouco, neste intervalo, vai ouvir mais a falar sobre a nossa linha de apoio espiritual. E logo a seguir, ouça os 7 motivos para fazer parte do jejum coletivo. 7 motivos para você jejuar.
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4: Quais eram os problemas, dona Ana, que tiravam a sua paz quando a senhora chegou no centro de ajuda?
5: Eram os problemas familiares, problemas no casamento, e as dívidas. E aí eu fiquei com tanto problema, eu fiquei com depressão e não conseguia lutar com tanto problema que tinha à minha volta.
4: O que aconteceu no casamento da senhora?
5: Era um casamento feliz. Aí meu marido envolveu-se com uma mulher e aí começou tudo a desabar. Ela fazia bruxedos, fazia mal. E então aí o nosso casamento, tudo começou a dar errado.
4: Houve separação?
5: Houve a separação. Sim, nós separamos. Ele começou a ficar, pronto, com a vida completamente desorientada. Contraiu dívidas, trabalhava muito pouco e pronto. Aí foram acumulando as dívidas, acumulando os problemas. Ele quis fugir da situação. E para fugir da situação foi trabalhar para o estrangeiro. Aí teve um acidente e faleceu.
4: Então as dívidas que ele tinha recaíram sobre a senhora?
5: Sim, as dívidas que ele tinha sobrecarregaram para cima de mim, porque nós ainda éramos casados, não tínhamos divorciado, e então tudo caiu sobre a minha cabeça. Aí foi eu a sentir o teto me desabar sobre mim, outra vez. Só que eu aí já estava firme com Jesus e aí eu já sabia lutar e consegui realmente
4: mudar a situação. Mas antes da gente entrar nessa questão da mudança, Como é que foi o estado da sua depressão? Como é que a senhora se encontrou nesse momento?
5: Foi muito mal, eu fiquei depressiva, fechava-me no quarto, não queria ver ninguém, não queria ver a luz. Eu tinha dores de cabeça horríveis, eu tomava medicamentos e os medicamentos não faziam nada. Eu, de manhã à noite, a dor de cabeça não passava.
4: Chegou a pensar em se matar?
5: Não, pensar em me matar nunca pensei.
4: E quando a senhora chegou no centro de ajuda, como é que isso tudo mudou?
5: Mudou porque, assim, no dia que me convidaram para eu ir ao centro de ajuda, eu estava fechada no meu quarto, deitada, escuro, e houve uma pessoa que mandou a filha ir à minha casa, sabia da minha situação, e disse, vai lá e convida para ela amanhã ir comigo a uma igreja, num domingo. E eu disse, está bem, vou. Já tinha feito tanta coisa, olha, mais uma porta, né? E aí, quando entrei ali, que eu vi a palavra e que falei com o homem de Deus, aí eu vi que ele estava na porta certa. E eu digo, não, aqui eu vou lutar, eu vou conseguir.
4: A senhora, também antes da gente entrar em direto, a senhora falou que era muito negativa.
5: Sim, era. Era uma pessoa muito negativa. Eu, quando ia fazer as coisas, já ia pensando, não vai dar certo. Não vai dar certo, comigo é sempre assim, as coisas dão sempre erradas, até nas mais pequeninas coisas, eu achava-me inferior às outras pessoas.
4: E quando a senhora então chegou no centro de ajuda, isso mudou na sua cabeça?
5: Isso mudou completamente. Aí eu, quando conheci realmente a palavra, aí tudo mudou. Aí mudou, não, quando eu faço as coisas, quando eu começava a fazer as coisas, aí eu já tinha a certeza que ia dar certo.
4: Então, quem é a Ana hoje?
5: Totalmente diferente, não tem nada a ver, não tem nada a ver, pastor, nada. É uma pessoa positiva, é uma pessoa que realmente os problemas vêm para toda a gente, mas eu vou à luta e não fico desanimada, não é, ai, tenho um problema, agora fico aqui a chorar em casa, não. Eu tenho um problema, vou à luta e sei que vou vencer.
4: E as dívidas?
5: As dívidas... Foi tudo pago, graças a Deus.
4: E a depressão?
5: A depressão não há.
4: E a vida sentimental?
5: A vida sentimental, pois casei novamente e sou muito feliz. Tenho um marido que, pronto, que nos compreendemos, que não há brigas na nossa casa. É um pedacinho de céu a minha casa.
6: Sete motivos para vir aos sábados. Primeiro motivo. E abençoou Deus o sétimo dia. Segundo motivo, Jesus é o Senhor do sábado. Terceiro motivo, os milagres que Jesus realizou foram no sábado. Quarto motivo, assim diz o Senhor Deus, a porta do átrio interior que dá para o Oriente estará fechada durante 6 dias, que são de trabalho, mas no dia de sábado ela se abrirá. Quinto motivo, Jesus disse, mas essa casta de demônios não se expulsa senão pela oração e pelo jejum. Sexto motivo, Jesus contrariou a tradição. Enquanto todos descansavam no sábado, ele trabalhava. Sétimo motivo, sábado é o sétimo dia da semana. Sete é o número de Deus, pois é o número da perfeição. Venha neste sábado para o jejum coletivo.
1: Por isso é que o jejum é um encontro poderoso, meu amigo, minha amiga. O jejum, ele não é uma corrente, ele não é uma consulta. Atenção, jejum não é uma consulta. Jejum não é uma ida ao hospital. Jejum não é uma ida... digamos assim, a farmácia, que a pessoa só vai mesmo se tiver necessidade. Jejum é um propósito fidelitado, um propósito e um plano estabelecido. Um propósito onde a pessoa diz, eu vou estar firme nesse propósito, eu vou fazer esse voto com Deus, e Deus, por causa desse jejum, vai mudar a minha vida. Aliás, a oração leva o nosso pedido até Deus. Mas quando nós jejuamos, nós trazemos Deus até nós. E é isso que nós procuramos fazer a cada encontro do jejum coletivo. Eu quero falar, antes de convidar você, sobre o Pão Nosso para 365 Dias de hoje, que o título é instantaneamente e disse-lhes: Vinde após mim, e eu vos farei pescadores de homens. Então eles deixaram imediatamente as redes e o seguiram. Passando adiante, viu outros dois irmãos, Tiago, filho de Zebedeu, e João, seu irmão, que estavam no barco em companhia de seu pai, consertando as redes, e chamou-os. Então eles, no mesmo instante, deixaram o barco e seu pai, e o seguiram. Veja que eles, ao ouvir a palavra de Deus, eles imediatamente o seguiram. Eles agiram. Perceba que no mesmo instante em que Jesus o chamou, os discípulos deixaram o barco e seu pai e o seguiram. Eles agiram instantaneamente. Sacrificaram muita coisa e deixaram para trás. Não pensaram duas vezes. Não hesitaram. Isso é fé. A fé é como um raio. Exatamente, a fé é como um raio. A certeza deve ser seguida instantaneamente, pois se não há dúvida, para que hesitar? E você não tem dúvidas. Você não tem dúvidas que este propósito para milagres, para paz, para que você venha falar as respostas de Deus na sua vida, esse propósito é para si. Então você deve agir, aproveite. Aproveite que você está a ouvir essa palavra para determinar o nunca mais. Nunca mais. Jesus falou para a figueira. E quando falou para a figueira e a amaldiçoou, ele disse: nunca mais. Nunca mais nasça fruto de si. Nunca mais nasça fruto dessa árvore. E o que é que aconteceu? No dia a seguir, os discípulos passaram por ela e ela estava seca desde a raiz. Tudo que você precisa não é um paliativo para resolver o seu problema impossível. Você precisa que o seu problema venha secar pela raiz. Só assim o impossível possa tornar possível. Então eu quero fazer um propósito consigo. Uma proposta consigo. Você que está a nos ouvir aqui pela primeira vez, ou já nos ouve há muito tempo, mas está há muito tempo para passar por esta porta que nós temos convidado você, a última porta. Escreva num papel essa frase, nunca mais. E embaixo desse papel você vai escrever o que é que você quer determinar nunca mais na sua vida, que é o seu problema impossível. Você vai trazer aqui no jejum coletivo. Você vai colocar esse pedido em jejum, em cima do altar, e em oração nós vamos determinar, nós vamos apelar ao poder da palavra de Deus e nós vamos fazer Deus descer com a resposta para a sua vida. Sua vida vai começar a mudar no jejum coletivo. Por quê? Porque, como nós temos dito, tudo que é feito em jejum é mais forte. 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À sua espera, 7:30 da manhã, aqui no jejum coletivo. Um bom início de semana, voltaremos amanhã neste programa e fique com essa maravilhosa canção.

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1: Há menos trabalhadores na administração pública, de acordo com a informação divulgada pela Direção-Geral da Administração e Emprego Público. Existiam 20.912 postos de trabalho na administração regional a 30 de junho deste ano. Este indicador mantém-se assim abaixo da fasquia dos 21.000, depois de, entre o primeiro trimestre de 2023 e o quarto trimestre de 2025, se ter posicionado sempre acima desse limiar. Em relação ao trimestre anterior, a variação foi de menos 38 postos de trabalho. O Instituto da Segurança Social da Madeira, que segundo a classificação de unidades institucionais deve ser apresentada separadamente na administração regional, contabilizou 1.170 postos de trabalho, diminuindo 6 postos. Em termos homólogos, verificou-se uma redução de 79 postos de trabalho. Por sua vez, as 11 câmaras municipais da região concentravam no período em referência 3.914 postos de trabalho, mais 109 do que o trimestre precedente e mais 228 do que no final de junho do ano passado. Nas juntas de freguesia da região trabalhavam 186 pessoas em junho deste ano, mais 2 postos que no trimestre anterior, resultando a mesma variação homóloga. No desporto de futebol, o Nacional perdeu ontem pela primeira vez na Primeira Liga ao ser derrotado na casa do Guimarães por um escasso 1-0. Os vimaranenses marcaram cedo, logo aos 4 minutos de jogo, por intermédio de Gustavo Silva, conseguindo assim somar a primeira vitória no campeonato. Apesar de procurar muitas vezes chegar ao empate, os madeirenses nunca foram capazes de violar as redes da formação da cidade de berço. No final da partida, João Gião estava resignado, referindo que o resultado era justo.
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0: Ei. Bom dia. 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
2: Vamos lá então começar mais uma manhã de começar de novo. Sejam bem-vindos. Estamos juntinhos. A partir de agora e até às 10. Façam-me companhia. Bom dia.

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1: 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E hoje temos céu geralmente muito nublado, com aguaceiros passando a períodos de chuva a partir da tarde e o vento fraca moderado do quadrante sul. Teremos também uma subida da temperatura máxima. Por falar em temperaturas, temos máximas de 17 para a Ponta do Sol e Santana, 18 para a Ribeira Brava e Ilha do Porto Santo, 19 para a Câmara de Lobos e Porto Nis e 20 é a máxima para o Funchal, Machico e São Vicente. O tempo é com Alberto Oculista.

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Amanhã de segunda-feira, o tempo já a passar rápido. Eu vou continuar aqui até às 10. Já sabem, contem comigo. Boa música, tempo e notícias. Boa semana a todos. Divirtam-se.

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4: 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Carneiro, de 21 de março a 19 de abril.
6: Carneiro, no amor, parar de tentar pode ser o que finalmente faz o outro aproximar-se. Nas finanças, um erro desta semana ensinou mais do que um acerto teria ensinado. Anote a lição. No lado espiritual, a sua impaciência hoje está a apressar algo que precisa do tempo que precisa. Dica do dia. Fruta colhida antes do tempo não tem sabor. Números da sorte: 31, 67 e 89.
4: Touro, de 20 de abril a 20 de maio.
6: Touro, no amor, se está solteiro, a atração por alguém tranquilo não é falta de excitação, é maturidade. Nas finanças, o que recusa vender por apego emocional pode estar a bloquear algo maior de entrar. No campo espiritual, a teimosia de hoje não é convicção, é medo disfarçado. Recolha a diferença. Dica do dia. Insistir no que não funciona também é uma escolha. Números da sorte: 8, 42 e 76.
4: Gêmeos, de 21 de maio a 20 de junho.
6: Gêmeos, no amor, o seu par hoje precisa de menos brilho e mais presença. Simplesmente esteja. Nas finanças, uma ideia que partilhou como piada está a ser levada a sério por outros. Recupere-a já. No campo espiritual, a mente hoje tem mais perguntas do que respostas. Isso não é um problema, é crescimento. Dica do dia.

0: lado espiritual, há uma saudade que confunde com amor. Questione se é a pessoa ou a sensação. Dica do dia: saudade e amor parecem iguais, mas têm origens muito diferentes. Números da sorte: 4, 38 e 72.
1: Leão, de 23 de julho a 22 de agosto.
0: Leão, no amor, se está solteiro, hoje não é para conquistar, é para ser conquistado. Deixe acontecer. Nas finanças, o que fez sem pensar em reconhecimento é exatamente o que está a ser reconhecido. No campo espiritual, há admiração à sua volta que esconde ressentimento. Não alimente nenhum dos dois. Dica do dia: a indiferença elegante é mais poderosa do que qualquer reação. Números da sorte: 23, 58 e 94.
1: Virgem, de 23 de agosto a 22 de setembro.
0: Virgem, no amor, o caos de hoje entre vocês não é mau sinal. É sinal de que algo está a mudar. Nas finanças, uma solução imperfeita que funciona vale mais do que um plano perfeito parado. No campo espiritual, o que hoje considera um defeito vai ser o que alguém vai um dia chamar de característica. Dica do dia: a imperfeição aceita torna-se traço, a rejeitada torna-se prisão. Números da sorte: 11, 47 e 83.
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4: Bem-vindos mais uma vez ao Começar de Novo, o programa das manhãs da vossa rádio. Eu sou Andréia Alves, até às 10h. Já sabem, a companhia passa por aqui.

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0: Denis e Kevinho, eu tenho certeza que por essa você não esperava.
1: Bum!
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5: Temos agora mais um momento musical aqui no programa das manhãs da vossa rádio e hoje trazemos, aliás, eu trago-vos três artistas de peso, cada um com o seu estilo bem diferente, mas que todos trazem algo em comum, é a música. Temos hoje Melim, aquele trio cheio de boas vibrações, melodias doces e letras que de facto aquecem o coração. Temos Pablo Alborán, um verdadeiro mestre nas canções romântico. Logo a seguir temos Pitbull, a verdade é que é impossível ficar parado aos ritmos explosivos e misturas de hip-hop. Quanto a mim, até às 10 estou aqui. Bom dia uma vez mais a todos vocês e desejo uma ótima semana.

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1: 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E hoje temos céu geralmente muito nublado, com aguaceiros passando a períodos de chuva a partir da tarde e o vento fraca moderado do quadrante sul. Teremos também uma subida da temperatura máxima. Por falar em temperaturas, temos máximas de 17 para a Ponta do Sol e Santana, 18 para a Ribeira Brava e Ilha do Porto Santo, 19 para a Câmara de Lobos e Porto Nis e 20 é a máxima para o Funchal, Machico e São Vicente do Tempo. 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

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Temperaturas, temos máximas de 17 para a Ponta do Sol, Ribeira Brava, São Vicente, 18 para a Câmara de Lobos e Porto Nis, 19 para o Funchal, Machico, Porto Santo e 15 para Santana. 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

final de mais uma manhã na companhia do Começar de Novo, o programa das manhãs da vossa rádio. Eu sou a Andreia Alves, continuação de uma ótima segunda-feira, uma excelente semana. Eu estou de regresso amanhã às 7h30 da manhã, acompanhada com as lojas Coral.

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0: 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Balança, de 23 de setembro a 22 de outubro.
1: Balança, no amor, se está solteiro, a pessoa certa não vai pedir que mude, vai querer mais do jeito que já é. Nas finanças, numa negociação hoje, o silêncio após a proposta é a sua melhor arma. No campo espiritual, a harmonia que procura pode estar a impedir conflitos necessários. Deixe-os acontecer. Dica do dia: alguns conflitos limpam mais do que evitá-los protege. Números da sorte: 5, 42 e 87.
0: Escorpião, de 23 de outubro a 21 de novembro.
1: Escorpião, no amor, uma ferida antiga entre os dois pode finalmente cicatrizar hoje, sem forçar. Nas finanças, há um investimento emocional numa pessoa que custa mais do que devia. Avalie. No lado espiritual, o que transforma não é o que acontece, é o que decide fazer com o que acontece. Dica do dia: a mesma chuva que afoga uns, rega outros. Números da sorte: 27, 64 e 96.
0: Sagitário, de 22 de novembro a 21 de dezembro.
1: Sagitário, no amor, o seu par faz algo hoje que só quem conhece de verdade faz. Isso não se compra. Nas finanças, uma oportunidade pequena esconde uma escala que você ainda não viu. Olhe mais fundo. No lado espiritual, a sua alegria hoje é um ato de resistência. No mundo pesado, quem sorri, resiste. Dica do dia: alegria não é ingenuidade, é resistência. Números da sorte: 13, 49 e 78.
0: Capricórnio, de 22 de dezembro a 19 de janeiro.
1: Capricórnio, no amor, se você está solteiro, alguém que não precisa de provar nada vai provar tudo no dia de hoje. Nas finanças, um método que abandonou por parecer lento era o que mais resultados ia dar. Volte a ele. No lado espiritual, o descanso de hoje não é uma pausa no caminho, é parte do caminho. Dica do dia: quem para a tempo, chega inteiro. Números da sorte: 9, 36 e 71.
0: Aquário, de 20 de janeiro a 18 de fevereiro.
1: Aquário, no amor, uma estranheza partilhada hoje é mais romântica do que qualquer plano. Nas finanças, o que parece difícil de explicar é exatamente o que tem mais valor, por ser único. No campo espiritual, hoje, sente que pertence. Não analise de onde vem. Fique com a sensação. Dica do dia: nem tudo que é real precisa de explicação. Números da sorte: 18, 57 e 92.
0: Peixes, de 19 de fevereiro a 20 de março.
1: Peixes, no amor, se está solteiro, a pessoa que o entende sem explicações ainda não percebeu que o entende. Nas finanças, uma competência que parece básica é avançada para quem não a tem. Valorize-a. No lado espiritual, a intuição hoje não é sussurro, é voz clara. A questão é se tem coragem de a seguir. Dica do dia: saber e agir são coisas completamente diferentes. Números da sorte: 2, 43 e 81.
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0: Pai nosso que estás nos céus, santificado seja o teu nome, e venha o teu reino, seja feita a sua vontade, assim na terra como nos céus. O pão nosso de cada dia dai-nos hoje, perdoa as nossas ofensas, assim como nós perdoamos a quem nos tem ofendido. Não nos deixes cair em tentação, mas livrai-nos do mal. Pois teu é o reino, poder e glória, para sempre. Amém. Senhor Jesus Cristo, nós entramos em oração nessa tarde de segunda-feira. Pedimos a proteção e a ajuda do Senhor, porque nós estamos debaixo de ataques espirituais. Tantas doenças, tantos problemas, tantas dificuldades, tanta dor e sofrimento nós passamos. Ajuda-nos, ó Poderoso. Nós te pedimos agora, envia a tua luz e o teu poder sobre a nossa vida, sobre a nossa casa, sobre a nossa família. Eu peço em favor dos que estão enfermos, viciados, aqueles que têm desejo de suicídio, os depressivos. Eu peço por todos que estão abandonados, rejeitados, seria essa palavra correta. Eu oro por eles, meu Pai, e peço. Aqueles que foram largados, jogados pela vida, vivem pelas sarjetas, a viver debaixo de marquises, a se esconder da chuva, a se deitar num cartão, a comer da lata do lixo, como se fosse um cão, junto com os ratos e baratas. Visita eles agora, eu peço. Tem misericórdia de nós. Que este copo com água que nós temos na mão seja abençoado agora. Quando nós bebemos desta água, que haja luz, que haja paz. Beba dessa água, minha amiga, meu amigo. Receba a paz. Graças a Deus. Respire fundo. Tenha luz, tenha paz. Eu ofereço a todos os meus amigos ouvintes essa linda canção do Roberto Carlos. Cante junto, Jesus Cristo. Que música bonita. Pode chamar o nome dele, Jesus Cristo. E ele vai vir com a luz dele sobre a vida de todos aqueles que invocarem. Inclusive você. Aí, é agora, você, meu amigo. Cante junto essa canção. E Deus vai vir sobre você.
1: Jesus Cristo.

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Olá, muito boa tarde a todos os amigos do programa Ponto de Luz. Agora meio-dia, 7 minutos. Hoje é segunda-feira, 24 de agosto de 2026. Cá estamos, minha amiga, meu amigo, com o nosso programa de todos os dias. De segunda a sexta, cá estamos a partir do meio-dia com o nosso programa através da Rádio Zarco, Rádio Popular, Rádio Palmeira, Rádio Sol, Rádio Festival, levando para todo o arquipélago da Madeira a palavra de vida, a palavra de luz. Já agora, eu estendo as minhas mãos aqui dos estúdios da rádio para determinar para si e para os seus haja luz. E a luz que você recebe te protege das trevas e te guarda da inveja. Eu quero falar essa semana, né, até sexta-feira agora, que será o dia do combate à inveja. Essa próxima sexta-feira é muito importante, porque é a última sexta-feira do mês de agosto. Normalmente, o mês de agosto, ele é associado a muitas coisas ruins, inclusive ao Dia Mundial da Bruxaria, que acontece exatamente hoje, 24 de agosto, onde há uma união de feitiçarias. E sexta-feira agora será um dia importante, porque nós vamos combater, nós vamos lutar, nós vamos desfazer toda a inveja, que é, diga-se de passagem, o pior dos bruxedos, o pior dos feitiços. Diferente do que as pessoas pensam, né? Em sangue de animal, sangue de bode, coração de boi e sacrifícios em praia, cemitérios e coisas que tem lá os seus rituais. E a pessoa pensa que isto é muito forte. Mas, na verdade, a inveja supera tudo isso daí. A inveja é um instrumento pelo qual o mal tem acesso direto ao coração da pessoa. Bruxedos, feitiços, se calhar a pessoa nem acredita nisso. Mas a inveja? A inveja, ela existe desde a criação do homem. Veja, Caim matou o próprio irmão, Abel, por inveja. A inveja, ela nasce no coração do invejoso, que é possuído pelas forças espirituais do mal. Eu não sei, minha amiga, meu amigo, o que você está a passar, quais são os problemas que você está a viver, mas de certeza você tem sido vítima de mal-olhado, invejas, e que tem colocado você de cama.

0: Ouça agora os sintomas de uma pessoa que tem sido vítima de inveja. Um cansaço inexplicável. Insegurança nas decisões. Ataques de ansiedade. Acidentes constantes. Tudo o que faz dá errado. Não consegue um emprego fixo. Nunca termina o que começa. A herança está a destruir a sua família. Perdeu o interesse por coisas ou pessoas que antes eram apreciadas. Tem dores por todo o corpo. Entre a cabeça, as mãos, as costas e os pés. Perda de apetite ou de peso ou aumento de peso. Sente-se inferior a tudo e a todos. Tem pensamentos negativos ou de morte. Sente desgosto pela vida. Desânimo. Acorda sobressaltado à noite. Tem dificuldade a dormir ou sono em demasia. Tem sensações estranhas e até sente tonturas. Se você se identificou com estes sinais, saiba que você e a sua família estão a ser vítimas de inveja.
1: Mas existe solução para o seu caso. Ouça, você identificou a inveja, não é? Agora você identifica também a solução, que é a libertação total e completa. Eu quero dizer para você que sofre com vítima de inveja, que está sendo invejado. E não só a inveja, bruxedos, feitiços, e às vezes por parte de colegas de trabalho. Inclusive a gente pode ouvir agora, não é? O testemunho da Luísa, que começou também a ser vítima de inveja no trabalho. Vamos ouvir.
2: Eu ouvi uma voz muito estranha chamar o meu nome, que até virava para o meu marido e disse, foste tu que me chamaste? Ele, não. Eu ouvi a Luísa, Luísa. Eu perdi um colega de trabalho de uma forma muito brusca e isso trouxe-me um grande trauma. Além disso, eu sofri de uma bruxaria de uma colega de trabalho que queria ficar com o meu lugar. O que ela me fez era mesmo para acabar comigo, era para estar já debaixo de terra também. Fosse onde fosse na rua, fosse no supermercado, eu caía, bastava ouvir aquela voz dizer cai e eu tombava logo. As pessoas que estavam ao meu redor, não é? Vinha uma senha cair do nada e eu batia com a cabeça, batia onde fosse, na rua, nas pedras, eu ficava pisada, não tinha dor nenhuma. Quando vinha, pronto, quando as pessoas me acordavam e tudo, eu ficava assim, espantada, onde é que eu estou, o que é que aconteceu, ficava tipo zumbi. Comecei a não reagir. Tinham que me levar a casa. Muitas vezes era transportada para o hospital, para o INEM. E até no hospital, ao fazer a inscrição, bastava ouvir aquilo, caio, pomba. Os médicos ficavam assim, meteu-me numa maca, o que é que se está a passar? E eu naquela, o que é que tenho, não sei o que é que tinha. Só aquela voz, cai e fosse onde fosse, caía. Comecei a perder a vontade pelas coisas. Às vezes estava a comer e ficava com a comida na boca, tipo, paralisava. Não ficava em mim, não era eu. O meu marido muitas vezes tinha que ir e tirar-me a comida com o dedo da boca porque eu podia me engasgar. Parecia uma pessoa deficiente, pronto, assim, do nada. Comecei a ficar toda encurvada, já não conseguia tomar banho. Era a minha filha que metia dentro da banheira para me dar banho. Entretanto, tentei o suicídio, porque já não achava que não valia a pena. Um dia estava na sala sentada e levantei-me do nada, ouvi aquela voz assim, corre, assim, vinha-me aquelas vozes na cabeça, era cai, corre, e eu saio disparada à varanda um dia de verão. A varanda estava aberta e eu saio disparada, só que o meu marido estava à entrada da varanda. Eu saio a correr e ele agarrou-me, porque eu ia. Eu não tinha vontade de viver, não tinha vontade de nada, não era eu. Eu notava que não era eu, achava que estava a ser manipulada, tipo marionete. Pronto, o meu marido

A ver-me assim e a minha filha começaram a ir muito abaixo. A ver-me assim, já o meu marido já não estava a ter a vontade de se barbear, de fazer as coisas, porque estava preocupado comigo, mas eu não olhava para eles, não via nada. Não, era tipo robô, pronto, andava assim tipo robô. Não tinha vontade de fazer nada.

0: Entretanto, conheci a Igreja Universal através de uns primos meus. Eu não queria crer, não acreditava, eu era nesse aspecto, e o meu marido e a minha filha, que era uma roubalheira, que era isto e aquilo. Fui seguida, ajudaram-me muito, e foram à minha casa me visitar, fazer as orações, orientar-me. Só eu e a minha família que sabe, e quem me acompanhou é o que veio antes e o agora. Estava tudo a correr muito bem. Quando diagnosticaram o cancro da pele, quando o médico quando me operou dava-me meio ano de vida. Foi um balde de água fria. Estava o meu marido comigo quando fomos saber os resultados e ele disse, tenho mais novidades, é grau 3, é um cancro que mata em meio ano. Eu claro, fiquei toda de racha, chorava, já não tinha... Já começava a pensar no caixão, foi complicado mesmo. O pastor começou-me a dar forças na igreja, comigo, a luta com ele e comigo, para não deixar a dúvida entrar, porque eu já começava, já ia na rua, já ia tipo robô, já começava, até chorava, porque eu via as pessoas felizes e vou ver, já nem com roupa, e eu queria ver ao guarda-vestidos, porque era assim, não, esta roupa vai ser para quando eu morrer. Já começava-me a ver no caixão, e aí vou perder a minha netinha, vou deixar de ver o meu marido, a minha filha, e começava a chorar assim na rua. Eu ia comprar uma roupa, queria ver, ficava ali, para que é que vais comprar esta roupa se vais morrer? O pastor dizia muitas vezes, não deixa a dúvida entrar, você está curada. Olha o que lhe, você está curada. E aquilo começou-me a dar forças, a levantar, porque eu já estava aí para baixo, também não foi fácil. Quando eu fui operada novamente no IPO, graças a Deus, quando eu fui saber o resultado, não tinha nada. Graças a Deus, não tinha nada. Ando nas consultas, não é, durante 5 anos, mas é de rotina. Mas não fiz tratamento nenhum. Nem quimioterapia, nem comprimidos, nem radioterapia, nada. Tanto que a enfermeira, quando me vê lá, ir à consulta, olha, Luís, continua assim sempre com essa boa disposição. Não, foi a força que eu recebi e a minha fé comecei a ter e a falar com Deus. Venci o mal espiritual, venci o cancro, graças a Deus pela minha fé, e tem-me sempre proporcionado, desde casa, venda de apartamento, comprar um maior, tudo, sempre tudo seguidinho ali, graças a Deus. Não me deixa faltar nada, nem a mim, nem à minha família.
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2: Nós estamos preparados para essa próxima sexta-feira combater o espírito da inveja, combater as forças espirituais do mal. O testemunho da Dona Luísa deixa claro o que o mal faz na vida de uma pessoa. Ela usou a palavra zumbi 2 vezes. Ela já não tinha vida. Ela era controlada pela voz na cabeça dela. Vozes espirituais. Não tenha dúvida nenhuma de que uma pessoa, quando ela diz que vê vultos, ouve vozes, os espíritos aparecem para ela, não duvide em tempo nenhum que isto é real, meu amigo, minha amiga. Porque isso existe. Crianças com amigos imaginários, crianças que conversam com o oculto, que têm medo de estar sozinha em casa, pessoas que têm medo do escuro e só conseguem estar em casa com a luz acesa à noite. São sintomas e sinais de que você precisa de libertação. Se você está a viver e a passar por esse momento difícil e precisa de ajuda, você pode ligar agora na Central SOS e receber a orientação, a palavra, a ajuda que você precisa. Pegue o seu telefone, ligue na Central SOS Espiritual, 218-368-008. A dona Catarina Gomes ligou e pediu oração por ela e também pelo filho, o André, e a Tatiana também, ela incluiu o nome. A dona Tereza, ela pede oração porque ela sente muitas dores no estômago e ela vai ao médico e o médico não descobre o que se passa. E ela está a sentir muitas dores depois que ela comeu um bolo que a amiga do trabalho levou, a colega de trabalho levou para ela. A dona Rosa pede oração para se libertar dos pesadelos que ela tem à noite. A dona Cidade pede oração pela família. E a dona Ana Maria pede oração porque ela quer vir à igreja, mas ela não consegue sair de casa. Os pés dela ficam pesados. Ela se arranja, se arruma e ela não consegue vir na reunião. Olha, você pode pegar o seu telefone e ligar agora e pedir ajuda.
3: Telefonar a alguém é um gesto que tem se tornado tão fácil e simples que chega a ser estranho como alguém pode levar tanto tempo a ligar para a linha SOS. Nesta linha telefónica, milhares de pessoas são ajudadas. E o que isso tem a ver consigo? Tudo. Se está a passar por situações difíceis, no trabalho, saúde ou até mesmo dentro de si, é ali que pode ouvir respostas às suas questões e problemas. Claro que se quiser informações sobre moradas ou outros assuntos relacionados à Igreja Universal, é através desta linha que será esclarecida. 218-368-008. Este é o número que pode e deve ligar. Na linha SOS, um telefonema faz a diferença na sua vida.
2: Olha, e que diferença vai fazer na sua vida o fato de você pedir ajuda? Pedir ajuda não é admitir fraqueza ou admitir falhanço. Pedir ajuda é você saber que sozinho nós não somos capazes. Nós, seres humanos, não fomos criados para viver sozinhos. Quando Deus criou Adão e Eva, Deus andava com ele todos os dias, porque essa era a intenção de Deus, conviver com um ser humano eternamente. O Criador e a criatura juntos, para sempre. Mas isso não foi possível porque você já sabe o que aconteceu. Entretanto, essa vontade e esse desejo de Deus continua. E Ele quer estar consigo. Ele quer te ajudar. O Deus Todo-Poderoso, minha amiga, meu amigo, não tem prazer em ver a sua dor, o seu sofrimento. Ele não tem prazer em ver você chorar, padecer, sofrer. Por isso Ele enviou Seu Filho amado, Jesus Cristo, para nos libertar e salvar de todos os males. Deus quer te salvar. Deus quer te libertar. Por isso é que nós estamos aqui no programa. Não para falar de uma igreja, uma religião que você deve frequentar ou não. Não é nada disso. Mas é para propor para você a palavra de Deus. O Senhor Jesus, o Filho de Deus, Ele prometeu dar o Espírito Santo, que é a solução para toda a sua vida. O Espírito Santo resolve a sua vida. O Espírito Santo é a solução que você precisa. Não mais uma igreja, não mais uma religião. Portanto, nessa próxima sexta-feira, minha amiga, meu amigo, dê uma oportunidade para você se libertar. Às 19h30, eu e os Filhos da Luz, os obreiros, juntos estaremos num corredor, onde nós vamos estender a mão, e será um dia especial, porque nessa sexta-feira é a última sexta-feira do mês de agosto. Nós estamos preparados para isso, tá bem? Nós estamos nos preparando, já estamos preparados, porque sexta-feira agora nós vamos rasgar as vestes da inveja. Você pode preparar uma peça de roupa antiga sua, que já não usas mais, seja uma meia, uma t-shirt, qualquer coisa, um lenço. Você vai trazer essa roupa e nós, na hora da reunião, vamos rasgar. como se estivéssemos rasgando o manto da inveja. Como se estivesses rasgando, não é, todo o mal. Nós vamos fazer isto porque o Senhor Jesus nos deu poder e autoridade. E você recebe esse poder e autoridade no nome de Jesus para desfazer bruxedos, feitiços e pragas e invejas. Porque o Senhor Jesus nos deu autoridade. Ele falou, em meu nome expulsarão demônios. Em meu nome curarão enfermos. Está na Bíblia, está lá escrito. E sexta-feira nós vamos invocar o nome do Senhor Jesus. Tá bem? Sexta-feira, ponto de luz. Vai ser um negócio maravilhoso. Vai ser forte demais nesse dia. Hoje, entretanto, nós vamos orar para que você possa receber a prosperidade, tá bem? Daqui a pouco, às 15 e às 19 horas, você que está desempregado, endividado, e você que é vítima, não é, do vício, do cassino, dos jogos de azar. Então eu quero fazer uma oração forte por você hoje, aqui no Cenáculo do Funchal. Rua Doutor Brito Câmara, 32, de frente à Rotunda dos Bombeiros, aqui, Sapadores do Funchal. Vem ter conosco, nós vamos te ajudar nessa segunda-feira. Que Deus abençoe a todos, ficamos por aqui, fique bem e até lá.
4: 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Problemas que parecem nunca ter fim e, por muito que tente resolvê-los, é como se existisse um bloqueio espiritual que cerca a sua vida financeira e profissional e não lhe permite avançar, não lhe permite romper barreiras. 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
1: Há menos trabalhadores na administração pública, de acordo com a informação divulgada pela Direção-Geral da Administração e Emprego Público. Existiam 20.912 postos de trabalho na administração regional a 30 de junho deste ano. Este indicador mantém-se assim abaixo da fasquia dos 21.000, depois de, entre o primeiro trimestre de 2023 e o quarto trimestre de 2025, se ter posicionado sempre acima desse limiar. Em relação ao trimestre anterior, a variação foi de menos 38 postos de trabalho. O Instituto da Segurança Social da Madeira, que segundo a classificação de unidades institucionais deve ser apresentada separadamente na administração regional, contabilizou 1.170 postos de trabalho, diminuindo 6 postos. Em termos homólogos, verificou-se uma redução de 79 postos de trabalho. Por sua vez, as 11 câmaras municipais da região concentravam no período em referência 3.914 postos de trabalho, mais 109 do que o trimestre precedente e mais 228 do que no final de junho do ano passado. Nas juntas de freguesia da região, trabalhavam 186 pessoas em junho deste ano, mais 2 postos que no trimestre anterior, resistindo a mesma variação homóloga. No desporto de futebol, o Nacional perdeu ontem pela primeira vez na Primeira Liga ao ser derrotado na casa do Guimarães por um escasso 1-0. Os vimaranenses marcaram cedo, logo aos 4 minutos de jogo, por intermédio de Gustavo Silva, conseguindo assim somar a primeira vitória no campeonato. Apesar de procurar muitas vezes chegar ao empate, os madeirenses nunca foram capazes de violar as redes da formação da cidade berço. No final da partida, João Gião estava resignado, referindo que o resultado era justo.
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12 horas mais 37 minutos. Olá, muito boa tarde com a Popular FM. Um bom início de tarde de segunda-feira, uma ótima semana lado a lado com a Popular FM. Eu sou António Jorge e faço-lhe companhia até bem perto às 15 horas em mais uma edição, primeira desta semana de Esbolado de Coração. Após as 13 horas, vá já comentando o nosso programa Esbolado de Coração. Diga-nos o que quer ouvir, surpreenda também aquela pessoa que lhe é especial. Aceita o convite, venha ali connosco para recordar grandes músicas na sua Popular FM, a mais popular de todas as estações.

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3: Coração. 13 minutos e nos esperar das 13 horas, a tempo de avançarmos com mais duas grandes músicas. Uma delas é esta de Marco António Solis, Se Vá Morrendo Minha Alma, esta que surge já em no ano de 1999. Daqui a pouco também continuamos nós nos anos 90 para recordar um dos clássicos de Christian Gansdorff. Boa tarde.

Praticamente 6 minutos das 13 horas com mais um dos temas incompondíveis quanto ao repertório musical de Cristian Castro. Ao final desta primeira parte do nosso programa, já sabe que depois das 13 horas haveremos de voltar para continuar-nos com as mais calmas na sua hora de almoço, as mais românticas da Popular FM, contando também já com a sua participação desse lado, ou com as suas sugestões musicais. Mais uma para recordar, em final de ano temos esta grande música também para a década de 90. Boa tarde, boa semana.

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6: Um minuto já depois das 13 horas. Até pode avançar-nos com a primeira sugestão. Esta chega-nos da parte de Rosalina Barros para o Alberto. Lá está, da parte de Rosalina para o Alberto. Uma das músicas de Zé Felipe. Bom, Rosalina Barros, encontramos esta na mesma estrada. Já agora, se for o caso, boa viagem com as mais calmas de Popular FM. Tarde de segunda-feira, 24 de agosto de 2026.

Na mesma estrada, esta de Zé Vlipa, em frente com mais sugestões que vão chegando à nossa mesa de trabalho, temos connosco a Lúcia Souza. Lúcia, boa tarde, boa semana, uma ótima segunda-feira, são os nossos mais sinceros votos. Diz-nos a Lúcia Souza, olá, muito boa tarde, António Jorge, coordenação de um bom trabalho. Se possível, gostava de ouvir uma música de Reluglências. Muito obrigado. Temos a esta para si, Lúcia Souza, para recordar um canto à Galícia.

1972, aqui está nesta recordação de Rodências, um canto à Galícia. Emanuel Delos, boa tarde com a popular, uma excelente semana, são os nossos mais sinceros votos, diz-nos o Emanuel Delos. Boas tardes, amigo António Jorge, mais uma semana com a melhor música romântica no programa Explode de Coração. Aquele abraço, António, e votos também de um bom trabalho.

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3: 15 minutos já depois das 13 horas, é tempo de avançarmos com mais uma recordação esta para os anos 90. 1994. Idelina Santos, recordas? Vamos lá recordar na Popular FM. Lá está, mais uma daquelas músicas inesquecíveis para recordar na Popular FM. Diz-nos a Idelina, olá, muito boa tarde, António Jorge. Tudo bem, espero que sim, né? Se possível, gostava de ouvir uma música para dedicar ao meu sobrinho Márcio Nunes. A continuação de uma ótima semana, António, e também votos de um bom programa. Muito, muito obrigado. Tudo de bom. Obrigado a nós, né? Edilina Santos. Boa tarde.

Músicas de outros tempos a fazerem parte da nossa seleção musical, músicas escolhidas a dedo para si que muito simpaticamente faz de popular FM a sua melhor companhia. Vamos até hoje a barrar o estreito de Câmara de Lobos, a cumprimentar agora de Santos que nos diz: olá, muito boa tarde, amigo António Jorge, bom programa. Caro amigo António, gostava de ouvir uma música, não é? O seu gosto. Beijinhos e muito obrigado. Uma ótima semana toda de bom. Para si, agora de Santos, com votos também de uma ótima tarde de segunda-feira, temos esta para recordar o ano de 1992, Desespero de uma Noite.

Desespero de uma noite, mais um dos clássicos que assim vamos deixando para trás, quando a voz inconfundível de Roberto Miranda. Em frente com mais ouvintes para cumprimentar, temos o Raul Fernandes, o Raul que nos diz a António Jorge. Boa tarde, caro amigo António Jorge, gostava de ouvir-se. A música sem saída. Encontramos esta de Cristiano Neves para recordar o ano de 1997. Aquele abraço, Raul. Boa semana. Está com a Popular FM, a mais popular de todas as estações.

1997, aqui está a resta de Cristiano Neves, que é uma das músicas sem saída. Vamos até a Santo António, temos connosco a Maria. Olá, muito boa tarde, Maria, para si. Boa tarde de segunda-feira, lado a lado com a mais popular de todas as estações. Diz-nos Maria, olá, muito boa tarde, António, Jorge, desejo-lhe então um bom programa. Tudo de bom, uma excelente semana. Gostava de ouvir uma música ao seu gosto. Maria, lá está para recordar.

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1: 27 minutos nos esperar das 2 da tarde, já na segunda metade da segunda parte do nosso programa. Mais uma para recordar os anos 80. Vamos a Viana do Castelo, a Fátima Gonçalves, a Fátima que nos diz: olá, muito boa tarde, amigo António Jorge. Com uma entrada destas, vó, destas relíquias, que só você consegue mesmo. Posso me atrever a dizer que isto os prometo. Bom programa, boa semana. Obrigado, Fátima Gonçalves, pela companhia.

Vá participando, nós aliás a 15 horas vamos também partilhando com todo o nosso vastíssimo auditório as suas mensagens, as suas músicas preferidas. Continuamos a recordar músicas ao sabor de grandes amores do tempo da inocência. Duarte Fernando, boa tarde com a Popular FM, diz-nos o Duarte, olá amigo António Jorge, aproveito para lhe desejar então uma boa semana, um bom trabalho, um grande abraço deste seu amigo Duarte Fernando. Para si, Duarte, aqui está esta Beira 280, 1988.

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4: 16 minutos nos separares das 2 da tarde, tempo para avançarmos com mais uma recordação dos anos 90, 1998. Adir Nóbrega, boa tarde, boa semana, continuação de uma ótima segunda-feira, dia 24 de agosto de 2026. Diz-nos Nadir, olá, muito boa tarde, amigo António Jorge, continuação de uma ótima segunda-feira, um excelente programa, tudo de bom, beijinhos e muitos, muito obrigado. Para si, Nadir, mais uma para recordar, mais um dos clássicos de populares. 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

0: Minutos anos a esperar das 14 horas chegou mais uma das grandes músicas para a década de 90. Vamos até o ano de 2008 a recordar esta de Ricky Renner com Quarto de Motel, tema que deixamos para Agora de Paz. Agora de Paz que nos diz: olá, muito boa tarde, amigo António Jorge, bom programa, beijos e uma excelente semana. Para si, lá está, mais uma para acordar na Bovaravia.
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quarto de motel de Rihanna. Praticamente fechar esta segunda parte do nosso programa Explode o Coração. Temos música de Chris Norman, é a máxima para recordar, na popular. Vamos até aos anos 80, 1986, para recordar juntamente com a próxima ouvinte de iniciais L.A. Diz-nos: olá, senhor animador, 5 estrelas, você é de facto um dos melhores. Por mais que eu elogio as palavras, serão sempre as mesmas, mas é muito merecedor. As músicas faz vibrar corações. Continue sempre assim, desde já, damos-lhe o verdadeiro valor. Parabéns, bem merecidos, tudo de bom. Para que recordar, então, os anos 80, 1986. Ouça, recordo, suspiro que assim o aviemos, já depois das 14 horas, vamos voltar para a última hora de Explode Coração. Boa tarde, boa semana.

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7: Dois minutos já depois das 14 horas, a última hora de Explode o Coração, próxima de Michael Bolton. Aqui está uma das sugestões que nos dão para o dia de hoje, o Nuno Franco. Nuno, boa tarde, boa semana, continuação de uma ótima tarde de segunda-feira com as mais românticas de Popular. Lá está a sua sugestão para hoje, de Michael Bolton. Afrevamos o que assina os dias, o Nuno Franco. Olá, António Jorge. Se ainda houver tempo, claro que sim, não é? Gostava de lhe pedir uma música de Michael Bolton para dedicar então à minha esposa Ana Souza. Votos de um bom programa, a continuação de uma ótima tarde. Aquele abraço para si, lá está Michael Bolton.

Excelente trabalho do geográfico de Michael Bolton, mais uma das músicas que optamos também para recordar. Você pede, nós passamos, vai ser assim até bem perto às 15 horas. Quem também está connosco é precisamente Lígia Rodrigues e também o Juan Rodrigues. Lígia que nos diz, olá, boa tarde António Jorge, gostava de ouvir uma música para dedicar ao Juan Rodrigues. Lá está esta, mais uma que surge no ano de 1997, esta de Cristian Castro.

Kristen Gunst Rock, deste clássico de 1997. 11 minutos já depois das 2 da tarde, assim que só agora nos sinalizou a condenação de uma ótima segunda-feira, dia 24 de agosto de 2026. Vamos ao encontro do Duarte Costa. Duarte de Costa, sim, está correto, não é? É de onde assim nos diz o Duarte de Costa. Olá, muito boa tarde, amigo António Jorge Cá. Estamos nós para mais uma semana de boa música e também de um bom locutor. Um grande abraço, muito obrigado, Duarte de Costa, pela companhia, pela preferência. Agora sim temos este de Eduardo de Costa para aqui recordar este clássico que surge no ano de 2006, Vontade Dividida.

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3: Mais música vem por aí na Popular FM, agora que das 14 horas passam já 16 minutos, mais 44 minutos de grandes músicas, as suas músicas preferidas para continuar em antena até bem perto às 3 da tarde, onde até lá ainda pode sempre surpreender aquela pessoa que lhe é querida, aquela pessoa que você tanto, tanto ama.
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3: Marcília Cunha, boa tarde, segunda Popular FM. Diz-nos Marcília para esta edição primeira de semana, dia 24 de agosto de 2026. Diz-nos Marcília Cunha, olá, muito boa tarde, António Jorge. Gostava de ouvir uma música de Henrique Iglesias, nunca de Almeida Areia. Obrigado, beijinhos e bom trabalho. Para si, lá está esta de 1998.
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3: 30 minutos ainda pela frente para continuar a ouvir grandes músicas, mais uma para recordar há alguns aninhos esta parte, esta para os Scorpions. Ouça, recordo, suspiro como na Cidade FM, está com o Popular FM, a mais popular de todas.

só, grandes músicas para continuar a ouvir nesta tarde de segunda-feira, 24 de agosto de 2026. Sónia Abreu, boa tarde, diz-nos a Sónia. Olá, boa tarde, amigo António Jorge. Continuação de uma boa segunda-feira e uma boa semana também, ouvindo o nosso programa lindo, como sempre. Beijinhos para si hoje e sempre, não é? Hoje, António, gostava de ouvir uma música Juntos para Sempre. Recuamos até o ano de 2019, não é? Tudo de bom para si, António. Muito obrigado pelo carinho e amizade. Lá está a Sónia Abreu para recordar este que tem como título Juntos para Sempre.

Juntos para sempre, mais uma das canções que chegou até a nossa mesa de trabalho. 22 minutos a nos separar das 3 da tarde. Mais música para si, que muito simpaticamente optou para passar esta mesma tarde de segunda-feira com a Popular FM. Ana Alves, boa tarde, bem-vinda. Já há algum tempinho, não é? Que não participa no programa Explorar do Coração. Espero muito sinceramente que esteja tudo bem consigo. E diz-nos esta nossa ouvinte, Ana Alves, olá, muito boa tarde. Amigo António Jorge, já há algum tempo que não participo no seu programa, mas cá estou hoje a ouvi-lo. Gostava de ouvir uma música ao seu gosto, uma música de Paulo Fernandes. Tudo de bom para si, continuação de um bom programa. Ana Alves, temos esta, Eu Sem Você. Okay.

Paulo Fernandes com este Eu Sempre Consigo, excelente recordação esta de 2012. Continuamos a recordar grandes músicas, temos música de Alejandro Milionário com Coração Quer Te Encontrar. Solange Gonçalves, boa tarde, uma ótima semana, diz-nos a Solange Gonçalves. Lá está, boa semana, feliz tarde, beijinhos amigo António Jorge. Lá está mais uma para recordar quanto à dupla Alguém.

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6: Querida, lá está mais uma sugestão, aliás, a última sugestão de hoje, antes de Juan Gabriel, recuamos até 1984. Juan Rodrigues, boa tarde, continuação de uma ótima segunda-feira para si, também para Lígia Rodrigues. E diz-nos o Juan, olá, muito boa tarde, António Jorge, se possível. Gostava de ouvir a música de Juan Gabriel, querida. Dedico à minha esposa com muito amor e carinho. Um grande abraço, António. Continuação de um bom programa. Praticamente 10 minutos das 3 da tarde. Temos encontro marcado amanhã, terça-feira, 25 de agosto. Boa tarde.

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6: Boa tarde.

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Agora é o seguinte, eu quero filmar a Conceição do Jacuípe para colocar no meu Instagram, Simone Mendes, para mais de 40 milhões de seguidores. 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Posso?

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4: Boa tarde!

0: pela tarde.
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Para trás ficam os Dama com Terra da Maria, porque cá continuamos com a banda sonora da sua tarde de segunda-feira. A próxima fica a cargo de Nuno Ribeiro com Essa Mulher. 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
1: 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Boa viagem para quem está desse lado. Conduza com cuidado e aproveite a próxima música, porque boa música e final de tarde têm sempre a combinação perfeita. Fica também o convite para que passe pelas nossas redes sociais e deixe-nos a sua mensagem.

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música nunca o deixa sozinho na sua popular FM é uma constante e começamos todos os dias bem cedo. A partir das 7h30 da manhã está por cá a nossa Andréia Alves com Começar de Novo. Entre as 12h30 e as 15h, o romantismo é na voz do nosso António Jorge com Explode Coração. Segunda, quarta e sexta, das 17 às 19h, o encontro é comigo. Sabe que está na hora. Já entre as 17 e as 18h, de terça e quinta-feira, também não pode faltar, porque nós cá estamos numa emissão mais curta, porque logo depois há prémios, mas trazemos sempre connosco a boa música do costume, as curiosidades habituais e ainda a nossa boa disposição. 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

dia 24 de agosto celebramos o Dia Internacional da Música Estranha. Pois é, existe mesmo. Mas por cá na nossa Rádio Popular, música nunca é estranha demais. Vamos lá. MC Kevinho, Wesley Safadão, olha a explosão.

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1: Está na hora de darmos um pulinho até à meteorologia. Segundo o Instituto Português do Mar e da Atmosfera, para o dia de amanhã, pode contar com períodos de céu muito nublado, aguaceiros em geral fracos e ainda vento fraco moderado, de 10 a 25 km horários de oeste-noroeste. Quanto ao estado do mar, na costa norte, ondas de noroeste com 1,5 m a 2 metros, diminuindo para 1 m a 1,5 m a partir da tarde. Na costa sul, ondas de oeste-sudoeste com 1 metro, tornando-se ondas inferiores a 1 metro também a partir da tarde. A temperatura da água do mar vai oscilar entre os 24 e os 25 graus, enquanto isso em terra, os termómetros a subirem aos 25 graus, de máxima 21 graus de mínima.

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Chegamos ao fim de mais um Está Na Hora. Espero que tenha gostado da companhia. Eu sou a Cátia Correia. Desejo-lhe a continuação de uma excelente tarde, uma ótima segunda-feira. E já sabe, seja feliz. Está na hora.

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5: O Corpo da Polícia Florestal da Madeira conta com 36 novos elementos, passando para um total de 100 efetivos, distribuídos por 25 postos florestais em 7 zonas do arquipélago. Segundo o secretário regional, que tutela a pasta do ambiente, a Madeira está a ser dotada de mais meios, maior capacidade de intervenção e maior capacidade de proteção, sublinhando que 2/3 do território da região, nomeadamente na Ilha da Madeira, tem estatuto de reserva ou de área protegida. Eduardo Jus falava no âmbito da cerimónia de recepção aos novos elementos do Corpo de Polícia Florestal, organismo integrado no Instituto de Florestas e Conservação da Natureza. O Corpo de Polícia Florestal foi criado na Madeira em 1913 e, ao contrário do Corpo Nacional da Guarda Florestal, que foi extinto em 2006, manteve-se sempre operacional no arquipélago com ação, sobretudo, ao nível da fiscalização e prevenção de incêndios. De acordo com dados oficiais, entre janeiro e agosto, o Corpo de Polícia Florestal da região aplicou 281 coimas por infrações registadas nas serras da Madeira, entre as quais falta de pagamento da taxa de acesso aos trilhos, circulação em trilhos encerrados e despejos ilegais de lixo. Os novos elementos representam um encargo orçamental anual de 900 e 55 mil euros. A passagem de perturbações atlânticas irá condicionar o tempo nos Açores e na Madeira até sábado, com vários períodos de chuva, reforços temporários do vento e diferenças significativas na distribuição da precipitação entre os dois arquipélagos. Nos Açores, esta influência irá traduzir-se em vários períodos de precipitação, enquanto na Madeira a maior influência anticiclónica irá limitar a intensidade da chuva, sem impedir, contudo, a ocorrência de alguns episódios, pelo menos até ao próximo sábado.
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0: vez em quando recebo uma chamada a perguntar como vou estar.
1: Boa noite.

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1: Olá, muito boa noite a todos os amigos do programa Saindo da Depressão. Hoje é segunda-feira, 24 de agosto de 2026. Cá estamos, minha amiga, meu amigo, ouvinte, nessa hora da noite a levar para a senhora, para o senhor, a palavra que liberta, que cura e que transforma uma pessoa que crê. Porque muitas pessoas até têm uma religião, muitas pessoas até acreditam em Deus. Entretanto, Deus, a religião, está em último lugar na lista de prioridades daquela pessoa. Tantas são as dificuldades, não é, que nós enfrentamos nos dias de hoje, tantos problemas e situações difíceis em que Deus deveria estar em primeiro lugar, em que Deus, ele deve estar no topo da lista. Mas muitas pessoas, elas recorrem a Deus apenas no momento de sofrimento e de dor. Claro que Deus aceita, ele está de braços abertos, não é? Mas o que acontece no momento de desespero e de dor? A grande maioria das pessoas não se voltam para Deus, elas naufragam, elas se afogam no sofrimento e na dor. Você que ouve esse programa, você não está a ouvir à toa. Deus está te chamando para se libertar da depressão. Deus está te chamando para te curar e libertar de todas as enfermidades e maldições das quais você tem sofrido já há muito tempo. O Senhor Jesus escolheu você para te libertar, minha amiga, meu amigo. Você não precisa mais sofrer. Você não precisa mais chorar. Você não precisa mais pagar um preço tão alto pela dor e o sofrimento pelo qual você está passando. Jesus Cristo, o Senhor Jesus, quer te libertar desse mal. Nós vamos acompanhar o testemunho da Flávia, que cresceu num lar em meio à violência, foi rejeitada pelo próprio pai quando nasceu, não é? E ela cresceu com essa rejeição. O pai era alcoólico e batia na mãe quando chegava em casa. A Flávia teve más amizades, começou também a beber para preencher o vazio, né? Ela se casou, mas não foi feliz no casamento, uma infelicidade. Enfim, só Jesus resolveu o problema da Flávia. Vamos ouvir o testemunho dela.
2: Eu cresci num ambiente de violência doméstica, onde eu via o meu pai a bater imenso na minha mãe. Eu tenho uma irmã mais velha e recordo-me que quando eu nasci, o meu pai queria um menino. Eu sou a irmã mais nova, não é? E então ele disse que eu não era filha dele, logo à nascença. Ou seja, eu fui logo rejeitada à nascença por parte do meu pai. E lembro-me de madrugada, ele chegava super bêbado, depois de passar as noitadas com mulheres, no jogo, álcool, e chegava em casa e batia muito na minha mãe. Muito, muito mesmo. Eu fui crescendo, não é? Com os meus medos, fui crescendo e, devido a tudo aquilo que eu passei, comecei a me envolver com as más companhias. Comecei a me envolver no mundo do vício também, onde eu bebia muito para me tentar soltar, para tentar perder a minha timidez. Durante muito tempo, durante a minha adolescência, dos meus 20 aos meus 26 anos, a noite foi o meu refúgio. E depois, quando estava sozinha, chorava muito, porque eu morava sozinha e não tinha ninguém. Era muito triste, era sozinha, era vazia. E passei assim muitos anos da minha vida. Em 2013, eu casei. Conheci o meu esposo uns anos antes, casámos em 2013, e dei uma oportunidade a mim mesma e dei uma oportunidade a ele também de mostrar que era diferente de todos aqueles homens que eu tinha conhecido. Era diferente do meu pai. Era um homem calmo, um homem que me respeitava, um homem que me trazia segurança. Então dei uma oportunidade a ele, dei uma oportunidade ao amor, não é? Assim, não, vou esquecer o meu passado e vou me entregar agora para este meu presente. Queríamos ser pais e em 2014 nasce a nossa filha, a Raíssa. Nasceu uma criança linda, perfeita, que saudável, aparentemente saudável, que era uma criança feliz até aos 2 anos de idade. O nariz dela começou a ficar assim torto, a crescer torto, não falava, dizia mamã, papá, pouco mais, não dizia quase mais nada. E notámos que não era normal para o desenvolvimento de uma criança. Depois de correr muitos médicos, falaram-nos de um médico que podia fazer, ver o que se passava com ela. Então nós fomos a esse médico e esse médico mal viu a Raíssa, disse logo que ela não estava bem, que ela tinha que ir de urgência para o Hospital Santa Maria, para Lisboa. Nós marcámos a consulta, ela foi chamada de urgência, ficou logo lá internada, fez um TAC, uma ressonância magnética, e no dia a seguir foi operada, mesmo de urgência. Lembro-me que o médico que a operou disse que nunca tinha visto uma criança com este problema que ela tinha. Ou seja, o osso do cérebro dela não tinha unido. Com as constipações que ela tinha, uma simples constipação, ela podia ter uma meningite, entrar uma bactéria para o cérebro, ter uma meningite e morrer. Podia ter um ataque epilético e morrer. Uma simples bactéria entrar no cérebro e deixá-la deficiente para o resto da vida dela. Perante esta situação toda, ela estava prestes a ser operada no bloco operatório. Eu lembrei-me da minha avó que tinha-me falado de Deus, que Deus cura, que Deus existe. E eu, naquele hospital, a minha filha estava a ser operada, eu lembro-me de eu ir para a casa de banho e dizer: meu Deus, se tu existes realmente, a minha filha vai ter que ser daquele bloco operatório curada. Sem nenhuma mazela, sem nenhuma doença, nada. O médico vai ter que me dizer que está tudo bem, que a operação foi um sucesso. Se o Senhor existe, dá-me um sinal que realmente o Senhor existe. Opera um milagre na vida da minha filha. E o milagre aconteceu. O médico disse-me logo: olha, a operação foi um sucesso, conseguimos reconstruir o osso e ela está bem. Naquele hospital aconteceu um milagre na vida da minha filha. O médico não acreditava, não acreditava. Até hoje, quando eu vou lá às consultas, ele sempre diz o mesmo: eu não acredito como é que a sua filha sobreviveu durante 2 anos sem nunca lhe ter acontecido nada de grave. Houve um milagre na vida dela. Depois disso, fomos para a Igreja Universal, conhecemos verdadeiramente o Deus vivo que a minha avó me tinha falado quando eu era criança, conhecemos esse Deus grande, esse Deus poderoso que operou um milagre na vida da minha filha. Somos gratos à Igreja Universal por nos ter dado este privilégio de termos os milagres de Jesus na nossa vida, por podermos testemunhar o poder dele nas nossas vidas. Sou muito grata a Deus por nos ter escolhido para sermos uma família feliz, uma família unida, sem doenças, sem problemas, sem stresses, vivemos em paz, em harmonia, em alegria. Sou muito grata. A minha filha hoje está bem, minha filha está saudável e a prova disso é que ela está aqui. Anda cá, mamã. Não tem nada. O nariz estava torto antes da operação, agora está bem. Uma criança feliz, uma criança saudável, uma criança que fala, uma criança alegre, vivida, tudo perfeito na vida dela, na nossa vida. A presença de Deus é algo inexplicável e isso nós podemos testemunhar, que realmente Deus existe e Deus opera os milagres e Deus é grande e é fiel. E Deus abençoa todos aqueles que realmente se entregam a Ele e têm fé nele, que é o mais importante, ter fé em Deus.
1: Olha, você que acompanha essa programação, e você é uma pessoa que também quer parar de sofrer, assim como a Flávia, graças a Deus, não é? Conseguiu. Deus fez um milagre na vida dela, não porque a Flávia merecia, não porque ela é melhor ou pior do que quem quer que seja, não é isto. A questão é que a Flávia, no meio do sofrimento e da dor, ela percebeu que precisava de ajuda, precisava fazer alguma coisa para mudar de vida. E se calhar você também percebe isso, você se apercebe que precisa mudar de vida, você se apercebe que precisa de ajuda. Olha, se você quiser, pegue seu telefone, ligue aqui na Central SOS. Nós estamos à sua disposição para poder te ajudar. 218-368-008. Você pode fazê-lo nesse exato momento. Você pode pedir ajuda agora. E nós vamos te atender, te orientar, te ajudar. Você não vai pagar nada pelo atendimento. Tá bem, meu amigo, minha amiga? 218-368-008. Faça isso agora, porque eu tenho plena convicção e certeza que você será ajudado. A senhora Maria João ligou e pediu oração por todas as áreas da vida. A dona Maria Madalena ligou e pediu oração pela saúde. A dona Fátima pede oração pela Catarina, pela Lina, pelo Isidoro, pela Célia Cristina, Sandra Cristina e também pelo Pedro Alves e também pelo Santiago. Você pode também ligar e pedir oração por si e pela sua família.
0: Telefonar a alguém é um gesto que tem se tornado tão fácil e simples que chega a ser estranho como alguém pode levar tanto tempo a ligar para a linha SOS. Nesta linha telefónica, milhares de pessoas são ajudadas. E o que isso tem a ver consigo? Tudo. Se está a passar por situações difíceis, no trabalho, saúde ou até mesmo dentro de si, é ali que pode ouvir respostas às suas questões e problemas. Claro que se quiser informações sobre dados à Igreja Universal,

0: Graças a Deus. Voltamos com nossa programação aqui, saindo da depressão pela Rádio Popular. Todos os dias, de segunda a segunda, nós estamos aqui às 22 horas, nesse programa, para levar para a senhora, para o senhor, amigo ouvinte, não uma religião. Porque o que mais tem são pessoas religiosas com depressão. Ah, você não tenha dúvida disso. Mais são aqueles religiosos que têm depressão do que aqueles que são depressivos e não têm religião. Exatamente por conta do facto da religião não resolver, não mudar, não transformar. Não basta apenas dizer que Deus existe, porque isso é uma redundância. É preciso que você ouça as palavras dele e as obedeça e volte-se para ele. Deus não espera de mim e de você perfeição, porque ele sabe das nossas fraquezas, ele sabe dos nossos defeitos. Mas ele espera de mim e de você, minha amiga, meu amigo, sinceridade e verdade. Por isso, muitas pessoas, elas se achegam a Deus, mas elas não conseguem ter o encontro, elas não conseguem ter o toque, o milagre de Deus, porque elas acabam por ter dúvidas dentro de si. E esse é o grande problema, o grande empecilho, o medo e as dúvidas. O que impede um milagre não é o fato de você cometer erros ou falhas. O que impede o milagre é muitas das vezes uma dúvida que você carrega dentro do seu coração. Olha, a palavra de Deus nos dá certeza da existência do Criador e do poder dele para fazer milagres. É preciso apenas que você creia que ele é o Deus de milagres. Você pode, por exemplo, amanhã, terça-feira, participar de uma de nossas reuniões aqui no Cenáculo ou na Igreja Universal do Reino de Deus aí próximo de si. E você pode receber um atendimento, você pode ser atendida por um pastor, por um obreiro, uma obreira, uma pessoa de Deus vai te orientar. E você receberá a oração da saúde restaurada. Nós vamos ungir você com óleo, vamos colocar uma gotinha de azeite, não é? Na palma das suas mãos, vamos orar por si e determinar que o que está escrito na Bíblia aconteça consigo também. Todas as terças-feiras nós temos orado para que o milagre aconteça na vida das pessoas, para que o Senhor Jesus opere milagres e maravilhas na vida de uma pessoa. É o seu desejo? Você quer? Você quer mudar de vida? Então, minha amiga, meu amigo, venha e participe dessa reunião da saúde restaurada.
1: Na Igreja Universal há um dia dedicado à cura divina. Para si que sofre com doenças crónicas ou que para a medicina não tem cura, terça-feira é o dia para desafiar a sua fé e buscar o milagre de Jesus para o seu corpo.
2: Quando veio o resultado das análises, ela aí disse-me: Senhora Rosa, lamento muito, mas você é portadora do HIV. Ainda foi muito pior, porque é assim, tudo o que os médicos dizem, desde medicação que se deve de tomar, convém tomar, isto não cura, mas isto vai ajudar. Mentira. É assim, eu emagreci muito e tive dois internamentos. Eu cheguei ao ponto de ter feridas. Feridas eram espalhadas por várias partes do corpo, mas os joelhos e os cotovelos eram umas feridas dolorosas mesmo, eram ensanguentadas, cheias de prurido. Era horrível, eram umas dores horríveis. Foi o viver uma vida mesmo da maior angústia que se pode viver. Foi o que eu vivi durante anos. Tinha tido o meu filho, já tinha mais ou menos uma volta de 6 meses, eu conheci a ama dele e ela conhecia a igreja, ela nunca me dizia nada. Então, assim, vai tudo correr bem. E eu punha-me assim, mas como é que a senhora diz que vai tudo correr bem se a minha vida está mal? Rosa, confia. Perto de um ano, houve um médico que me chamou a uma sala, o médico da equipa, e ele diz-me assim: não sei como, mas o seu menino, o Ricardo, não tem nada. O Ricardo está curado. O Ricardo não tem nada, está limpinho.

0: fui curada. Em 2017, portanto, em abril de 2017, recebi as análises. A médica diz que não conseguia entender o porquê, mas que as análises eu estava curada. Portanto, não tinha...
1: Não era mais portadora de vírus?
0: Não, não tinha.
2: Tudo é possível para aquele que crê. Se você crê que é possível a sua cura e ter uma saúde restaurada, esteja presente numa das reuniões.
3: Tinha depressão, andei no hospital em Júlio de Matos, 12 anos, e com o tratamento já não estou curada, já não tomo comprimidos, não tomo nada. Cheguei a tomar 17 comprimidos por dia e agora não tomo nada e sinto-me bem.
4: Entrei com uma grande aflição no corpo, assim à moda querer cair, mas vinha com uma dor muito grande aqui assim no ombro. E já fui trabalhar com esta dor e não me aguentava. Mas aguentei o serviço todo com a dor. Muito esforço, aguentei. E a dor desapareceu-me. Acabou a dor. Não tenho dor aqui nenhuma.
5: Graças a Deus. Nós chegamos aos momentos finais do programa de hoje. Nós voltaremos amanhã, terça-feira, às 22 horas, aqui no programa de rádio. Você vai ficar agora com o pastor Ralph e o programa da UNP. Eu só gostava de lembrar que nesse domingo nós teremos o domingo do reencontro com Deus. E você, meu amigo, minha amiga, é o nosso convidado. Há quanto tempo você não toma Santa Ceia? Há quanto tempo você não busca Deus? Há quanto tempo você não se volta para Ele? É uma chance, uma oportunidade de você buscá-lo. Tá bem? Aqui no Cenáculo do Funchal, você já sabe, o Dr. Brito Câmara 32, de frente à Rotunda dos Bombeiros Sapadores do Funchal. Nós finalizamos a nossa participação de hoje. Voltaremos amanhã, 22 horas. Deus abençoe a todos. Fique bem. E até lá.
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1: Olá, boa noite! Que Deus abençoe sua vida, fortaleça sua fé e renove as suas forças. Hoje, segunda-feira, começa-se mais uma semana, mas também começa-se a oportunidade. É dada a oportunidade para a senhora, para o senhor, escrever uma nova história. Mesmo estando atrás das grades, mesmo sentindo o frio da cela, a senhora, o senhor tem toda a condição de fazer essa semana diferente. Geralmente, quando eu faço reunião nos presídios, eu pergunto: e aí, rapaziada? E aí, meninas? Como que foi a sua semana? Como que foi esses 7 dias do culto passado para hoje? Hoje eu ouvi, pastor, de 7, 2 falou, pastor, foi boa. 5 falou, pastor, foi mais ou menos. Ah, pastor, estou na cadeia, pastor, como que vai ser bom? Mas esses homens que falaram, como pode ser bom, estou na cadeia, é porque o espírito da cadeia entrou dentro dele. Quando nós absorvemos o espírito do ambiente, aí somos influenciados. Meu amigo, minha amiga, a senhora, o senhor pode estar no manco da cadeia, pode estar aí na pedra, na jega, pode estar no boi da cadeia. Entenda, esse presídio de segurança máxima, você pode ser um preventivo ou um condenado a comer muitos anos de cadeia. Levante a cabeça, não pegue, não deixe, não seja uma esponja para absorver o espírito da cadeia, mas sim, pega a palavra de Deus e faz o espírito de Deus influenciar a senhora, o senhor, a ganhar almas, a dar um bom testemunho. Nós vamos agora uma canção que fala mais sobre o trabalho da Universal nos presídios e eu já volto.

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1: Nós da Universal nos presídios, nós da UNP acreditamos no seu recomeço. Eu falo acreditamos porque a família Universal, ela é muito grande. E ela está aqui de braços abertos, portas abertas para te receber. E nós vamos aproveitar esse momento e vamos agora no Unisocial. Ouça essa matéria e eu já volto.
2: A Unisocial realizou uma ação especial em Leiria com a distribuição de 271 sacolas com alimentos e, o mais importante, todos os presentes receberam não apenas o alimento físico, mas também o alimento da alma, através de orações, um atendimento espiritual e o conhecer da Palavra de Deus. Este é o trabalho da Unisocial, a fazer o bem sem olhar a quem. A pobreza e a insegurança alimentar continuam a marcar a vida de milhares de famílias em Portugal. Dados recentes mostram que cerca de 1,6 milhões de pessoas vivem em risco de pobreza e mais de 600 mil enfrentam dificuldades no acesso regular a alimentos. Uma realidade que a Unisocial jamais fechou os olhos. Foi neste contexto que promoveu mais uma ação de apoio com a distribuição de sacolas com bens essenciais a dezenas de famílias. A procura foi tão elevada que a fila de beneficiários se estendeu por largos metros em Chelas, Lisboa, refletindo as dificuldades económicas que muitas pessoas continuam a enfrentar no dia-a-dia. Mais do que uma entrega de alimentos, esta ação reforçou o papel da solidariedade e do voluntariado na resposta às necessidades da população. Em tempos de crescente pressão sobre os orçamentos familiares, iniciativas como esta mostram o forte papel da Unisocial, a fazer o bem sem olhar a quem.
1: O Unisocial é a mão estendida para ajudar o necessitado e aquele que sofre. E falando daquele que sofre, vamos agora ao testemunho da Dijane. Ela foi presa por 3 anos. Ouça a história dela e eu já volto.
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3: Meu nome é Dijane, eu tenho 39 anos, fiquei presa na penitenciária de Tremembé e me envolvi no mundo do crime, me envolvi com as coisas erradas através de um companheiro que eu tive. Devido a eu gostar muito dele, eu fazia tudo o que ele pedia, né? Tudo que ele me pedia eu fazia, não me dei esforços, fazia tudo mesmo, até levar drogas onde ele pedia, receber dinheiros, envolvida mesmo com as coisas dele. Até o momento que ele foi preso e ele me pediu para me levar uma droga para ele e eu acabei levando essa droga. Porque tudo que ele me pedia eu fazia. Então, se ele me pedia para me levar uma droga do outro lado do mundo eu levava. Se ele me pedia para me fazer parte do assalto com ele eu fazia. E fui me afundando cada vez mais. Até o ponto de eu chegar a ser presa. Fui presa. Fiquei 3 anos na penitenciária. Aonde foram os piores dias da minha vida. Aonde eu tive um sofrimento que, é como diz, o filho chora e a mãe não vê. Porque muitas coisas acontecem lá dentro. E nós ficamos com medo. Porque só Deus para guardar a gente, né? Mas o que aconteceu? Quando eu cheguei no meu fundo de poço, que eu vi que chegou minha condenação, que eu fui condenada a 4 anos, vi que não tinha mais jeito, eu entrei em desespero. Achei que para mim tudo tinha acabado, achei que para mim não tinha mais solução, porque eram tantas coisas que acontecia lá dentro, injustiças, e eu tinha medo. As obreiras, os voluntários da Universal chegaram lá para fazer o trabalho. E ali eu me entreguei. Ali eu comecei a fazer parte daquelas reuniões que elas faziam toda semana. Toda semana eu estava lá Aí teve o batismo, eu me batizei lá dentro. E as obreiras, elas davam o maior apoio. Elas se dedicavam todos os dias, todos os dias que elas marcavam, elas estavam lá, conversavam com a gente, nos dava força, orava pela gente e estava ali. E eu sempre participando dessas reuniões, querendo uma mudança de vida, querendo uma transformação, porque eu não aceitava mais viver naquela vida. Foi aonde eu pude ter uma mudança de vida. Quando eu saí, não foi fácil, mas eu já tinha decidido dentro de mim não viver mais aquela vida. Então Deus criou uma situação, eu acabei largando dele e hoje eu tenho uma nova vida. Hoje eu sou uma nova criatura, hoje eu tive um novo nascimento e estou fazendo parte desse trabalho. Sou uma voluntária dos presídios também, faço parte desse trabalho e falo para as meninas lá dentro que todos que quiserem a oportunidade, Deus lhe dá, mas a gente basta querer.
1: Quando uma pessoa ela abraça as oportunidades, ela avança, ela se torna um testemunho. Mas quando ela descarta as oportunidades, ela fica frustrada. Esse programa é uma oportunidade para a senhora, o senhor, se entregar a Deus. Os cultos que nós temos aí no presídio, que a senhora, o senhor está, é uma oportunidade de renovar a sua fé, fortalecer as suas forças. Hoje mesmo, eu falei com um recluso, e ele, lá no sistema que ele está no presídio, não pode vir para o culto de shorts e nem de chinelo. E ele estava de short, lá estava só 49 graus, muito quente. E ele de short, de regata, de chinelo. E ele falou: pastor, foi uma luta, porque eu tinha que ir lá na minha cela, eu tinha que ir lá no meu barraco, eu tinha que colocar uma calça, colocar uma camisa, né, normal, uma t-shirt, para poder ir para o culto. E aquela preguiça, aquela depois do almoço, mas eu fui lá, pastor. Coloquei a calça, coloquei ali uma t-shirt mais fechada, meu tênis, e fui para o culto. Pastor, foi uma bênção. E eu falei para ele: graças a Deus que você ouviu a voz dele, porque se você não viesse para o culto, a rapaziada ia encontrar eles depois no pátio. Poxa, eu não fui para o culto, você ia ficar arrependido, você ia ficar triste. Então assim, muitas vezes tem acontecido com a senhora, com o senhor, já teve a oportunidade de participar do culto, mas devido não estar de short, ou devido estar fazendo um exercício, ou jogando uma carta, fazendo qualquer outra coisa para matar o tempo. Mas meu amigo, você quer ser forte, você tem que estar com a gente no culto. A palavra de Deus há de te fortalecer. Levante a cabeça, meu amigo, minha amiga, se a senhora, o senhor tem estado só sendo acusado. As suas atitudes estão te trazendo frustrações. Entenda, se não está gostando da colheita, troca a semente. Se as suas atitudes estão te colocando para baixo, troca as atitudes. Esse Deus Criador quer ser glorificado na vida da senhora, na vida do senhor. Nós vamos agora a esse quadro especial, que é o Momento da Promessa.
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1: Tome nota. Lucas 10, verso 19, diz assim: eis que vos dou poder, aos detalhes, para pisar em serpentes e escorpiões, e sobre toda a força do inimigo, e nada vos fará dano algum. Meu amigo, nesse exato momento, Jesus dá exemplo de algo que as pessoas sabiam muito bem naquela época. Ele sabia que quando uma pessoa pisa numa serpente, ela é picada. Quando uma pessoa ela pisa no escorpião, ela é picada. Ela pode até, um dia, eu sou da cidade, pastor Wander, eu não entendo muito bem dessas coisas de bicho, de inseto, répteis. Mas eu entendo uma coisa, se um escorpião pica, eu imagino que aquela pessoa sente uma dormência, sente uma formigação. Quando, dependendo da cobra que pique e coloca o veneno, aquela pessoa também pode perder a perna, pode morrer dependendo do veneno. Mas trazendo esse inseto, esse réptil, pode matar o corpo físico. O corpo físico. Mas trazendo para o campo espiritual, qual é o réptil que a senhora, o senhor precisa ter autoridade. Porque aqui Jesus está dizendo nitidamente, vos darei autoridade para pisar em serpentes e escorpiões. Muitas vezes o que está matando a sua alma é o pecado. O pecado está matando a sua fé, está impedindo a senhora, o senhor de avançar. As suas atitudes estão te trazendo um remorso. E esse remorso tira a sua força, tira essa autoridade que o próprio Deus te deu. Meu amigo, minha amiga, Deus quer te dar autoridade. Eu até dei um exemplo para a rapaziada hoje. Se pega um dono de uma empresa, ele te dá a chave da empresa. Para cuidar da empresa, para cuidar dos funcionários, para cuidar das carrinhas, para gerir tudo. E aquele funcionário que é o encarregado, ele não cuida das carrinhas, ele começa a maltratar os funcionários, ele não cuida do caixa, ele começa a fazer de qualquer jeito aquela empresa ir de mal a pior. O dono da empresa vai tirar a autoridade dele. Nós damos esse exemplo, mas esse Deus poderoso que estamos falando, ele quer te dar autoridade. Mas ele só pode te dar autoridade, meu amigo, minha amiga, para pisar em serpentes, escorpiões, quando a senhora, o senhor, fazer o que agrada a ele. Não tem como, pastor Wander, uma pessoa ter autoridade de Deus, está fazendo tudo o que desagrada a ele, né, pastor?
4: É, ele nos dá autoridade, mas claro, ele sabe a quem dá, né? Ele dá, como ele disse, né? Eis aí vos dou autoridade para pisar serpentes e escorpiões. Claro que ele não estava falando dos insetos, né? Dos animais, estava falando dos problemas, né? Estava falando, naturalmente, dando o exemplo dos animais, que né, quando a gente tem essa autoridade, né, então o mal não pode nos fazer o mal. Deus quer dar essa autoridade, mas é preciso que ele vai dar, é preciso que a pessoa, então, esteja disposta a obedecê-lo, a praticar a palavra dele. E assim ela vai receber essa autoridade. Os problemas vão vir, mas aí vai ser diferente, pastor Ralph. As lutas vão vir como vem para nós, né? Mas diferente, porque nós, com essa autoridade, que é o poder da fé, né? A fé que nós recebemos, temos recebido através da palavra de Deus, e quando a cumprimos, temos essa autoridade, podemos vencer as lutas, os problemas, mas ele vai dar àqueles que o obedecem, praticam a palavra dele, e aí, né, ela tem como vencer serpentes, escorpiões, quer dizer, seja qual for o problema, o mal, os espíritos, ou o que seja, pastor Alves.
1: Levante a cabeça, a senhora, o senhor tem toda a condição de ter a autoridade de Deus. Basta clamar e tomar atitude. É o que vamos fazer agora. Se for possível, aí na sua jega, na sua pedra, aí na cama da cadeia, se for possível, você ter uma cela individual, se for possível você ficar de joelhos, faça isso. Nós vamos nos ajoelhar aqui nos estúdios, vamos clamar, vamos orar, vamos pedir para Deus abençoar a senhora, o senhor. Faça a sua parte. Essa semana, a senhora, o senhor, tem toda a condição de ter a autoridade que vem de Deus.
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4: Invocamos, meu Deus, o teu poder na autoridade que o Senhor nos dá para dizer às trevas, para dizer ao mal que batem retirada, os pensamentos de morte, as insônias, o nervosismo, essa pessoa que está agora preparou a sua água, está agora clamando conosco, ela também se pôs de joelho. E ela, meu Deus, meu Pai, crê que essa autoridade ela recebe do Senhor, porque ela está disposta a ouvir, a obedecer, ela está disposta a crer, meu Deus, ela está disposta a tomar atitudes diferentes do que tinha tomado até então. E em nome de Jesus ela recebe essa autoridade para vencer, seja uma doença, seja um vício que ela não quer mais, seja, meu Deus, a angústia, a tristeza, o que seja, seja livre em o nome do Senhor Jesus.
5: E é isso, nosso Deus, que nós determinamos aqui de joelhos, que essa pessoa venha receber a autoridade para dizer não ao sofrimento, a autoridade para dizer não à angústia, a autoridade para dizer não ao vício, ao sofrimento que deixa ela abatida, sem força. Nós determinamos, receba a autoridade, receba o poder de Deus. Está escrito, tudo é possível aquele que crê. Creia agora que você receba essa autoridade em nome de Jesus.
1: E no nome de Jesus, meu Deus, quando nós nos colocarmos de pé juntamente com esse homem, essa mulher que nos ouve, nós teremos autoridade contra tudo aquilo que nos afasta do Senhor. Nós teremos autoridade contra tudo aquilo que nos impede de glorificar o teu nome, seja o pecado, seja a dúvida, seja o mal qual for, não vai continuar, meu Deus, na vida de todos que clamam conosco. Meu Deus, consagra essa água, e quando esse homem, essa mulher beber, meu Deus, nesse propósito de fé, toda doença, toda loucura, tudo que não presta vai embora. Em o nome de Jesus, beba dessa água e creia no poder de Deus. Ao ficar de em pé, ao ficar em pé, o poder de Deus se manifesta na sua vida. Essa semana não pode ser igual, tem que ser diferente, porque a senhora, o senhor fez algo diferente na hora do clamor. Nós vamos agora a esse quadro especial, que é o momento do abraço.
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6: Eu sou a Antônia, mãe do Alcides do Rosário Rodrigues, está na Sintra, está na prisão de Sintra, e o número é 382. Oh filho, fica firme, que eu estou aí com o pastor Ralf, a gente está a orar por ti, fica firme, porque Deus está a abençoar. Beijinho, a mãe.
7: Raquel, minha filha, eu só queria te dizer que Deus te dê uma noite maravilhosa de paz e que eu tô com muita saudade de você, que eu te amo muito. Apesar que esses dias nós não estamos falando, que eu não sei o que foi que aconteceu, mas acho que o problema da ligação deve ser aí. Tô com muita, muita saudade mesmo, filha. Eu tô bem aqui, graças a Deus. Vou ficar melhor quando você estiver perto de mim. Te amo, minha filha. Fica com Deus.
8: Queria deixar uma mensagem para o Nuno, meu irmão, que está na IPL de Lisboa. Ele sabe quem sou. Nuno, estarei sempre aqui. Eu e os teus filhos, tem força. Deus sabe que tu és inocente, isso vai ser rápido aí. Sabes que tens a mim. Estou sempre aqui no teu lado e sempre à tua espera. Te amo, meu irmão. Muito, muito, muitos beijinhos de todos nós.
1: Um abraço para todos os guerreiros da Ilha do Funchal. Não sei se aqui diz a Ilha da Madeira. Um abraço para todos os guerreiros de Alcoentre. Um abraço para todos os guerreiros de Linhó. Hoje foi uma benção aí, Linhó, hein? Um abraço para todos de Monsanto. Um abraço para todos os guerreiros de Montijo. Um abraço para todos aí também de Coimbra. Pastor Wander, né, Pastor Wander? Foi uma bênção lá em Coimbra, né? Até recluso novo.
4: Sim, senhor, tivemos um recluso novo que ele ouviu chamar o nome dele. Ele falou, mas eu nem sabia do culto. Quem deu meu nome? Deus chamou ele, ele nem sabe. Teve lá hoje primeira vez, né? Deus chamou ele.
1: Legal. Deus está te chamando, meu amigo. Essa programação é Deus te chamando para uma nova história. É Deus te chamando para uma nova vida. Aceite este chamado. Nós não estamos aqui para falar de religião, falar de igreja, de placa, não. Estamos falando de transformação de vida. Como diz aqui em Lucas, ele quer te dar autoridade. Então essa semana, pense, quando vir o pecado, quando vir as propostas, quando vir o mal, tem que pensar, se eu aceitar essa proposta do mal, eu vou perder a autoridade de Deus, então eu não quero. Fuja de tudo aquilo que possa tocar na autoridade de Deus que já está sobre si, tá certo? A nossa participação chega ao fim. É um prazer estar aqui com vocês, uma alegria sempre compartilhar a palavra, canções, testemunhos. Fique firme, fique na fé conosco, fique com essa canção, a mãe respondendo a carta do seu filho. Que Deus abençoe a todos, vamos avançar.

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1: Que o Espírito do meu Pai, do nosso Pai, venha iluminar o nosso entendimento, para que todos nós saibamos o que devemos fazer e o que não devemos fazer. E quando Ele nos dirige, quando o Espírito Santo nos dirige, é muito legal isso, presta atenção, hein? Quando o Espírito Santo vem nos dirigir, a fé que nós temos, a coragem, a ousadia para tomarmos decisão, nós temos. Nós temos em mãos para agirmos e fazer o que tem que ser feito. Não fazer o que a gente sente ou deixa de sentir, mas o que a gente tem que fazer. Aí é que está a grandeza do Espírito Santo em nós. Você, ao ter o Espírito de Deus guiando o seu pensamento, dirigindo o seu intelecto, o seu racional, você sabe o que tem que ser feito e você tem coragem para fazê-lo. Por quê? Porque é o Espírito Santo que mostra, que dá essa luz, essa iluminação. O apóstolo Paulo diz que o Deus desse mundo, quer dizer, o diabo, cegou os entendimentos das pessoas. Então elas não têm esse entendimento. Então é natural que as pessoas façam bobagens, cometam erros crassos e venham sofrer as consequências. Por quê? Porque elas não têm o Espírito Santo. Mas quando a pessoa recebe o Espírito Santo, aí já era para o diabo. Os pensamentos do diabo desaparecem e vêm os pensamentos de Deus. Os pensamentos de Deus prevalecem sobre todo e qualquer pensamento mal, ruim, do inferno ou de quem quer que seja. Então, amiga e amigo, quando a pessoa tem o Espírito de Deus, ela não é influenciada por ninguém, senão pelo próprio Deus. Essa é a vantagem daqueles que recebem o batismo com o Espírito Santo, o selo do Espírito Santo, a unção do Espírito Santo. E com o Espírito Santo, nós temos ousadia. Foi o primeiro degrau para chegar ao trono da misericórdia, da graça, ao trono de Deus. Nós temos ousadia, quer dizer, coragem para fazer o que tem que ser feito. Isto é, ousadia para entrar no santuário, que é o altar, pelo sangue de Jesus, que vai acontecer neste domingo. Nós temos coragem. Coragem. Mesmo sabendo que a gente não merece, não importa. Ele, o Espírito Santo, nos dá essa ousadia, essa coragem, essa audácia, essa petulância. Parece até que a pessoa é arrogante, né? Mas não, é porque o Espírito Santo empurra a pessoa para onde ela deve ir. E quando ela tem essa coragem, então ela se humilha, ela tem coragem de se humilhar e de reconhecer, ó, meu Deus, eu errei, fui eu que errei. Eu fico culpando os outros, eu fico olhando para todo mundo, menos para mim mesmo. Me perdoe, o erro é meu, eu assumo estes erros. Jesus, presta atenção, amiga. O nosso Senhor Jesus Cristo, quando ele foi para a cruz, Ele assumiu o pecado de toda a humanidade. Você sabia disso? Você sabia disso? Ele assumiu. Ele sentiu? Não. Ele assumiu. Ele tomou, carregou o pecado da humanidade. Quer dizer, uma coisa é você sentir e ser movida pelo sentimento. Outra coisa é você decidir fazer o que tem que ser feito e você tem coragem para fazê-lo. Isso é ousadia para entrar no santuário neste domingo pelo sangue de Jesus. Quer dizer, coragem para chegar diante do altar. Poxa, eu não mereço, eu sei que eu não mereço, Senhor, mas eu vou pela fé no meu Senhor Jesus. O sangue dele foi derramado por mim, portanto, eu vou subir no altar, sim. Eu vou subir com as minhas culpas, com os meus erros. Eu os confesso aqui diante de ti. Quer dizer, a pessoa se humilha. Ela se humilha diante do Altíssimo. Porque ela tem coragem para fazer isso. Normalmente as pessoas têm coragem para acusar os outros. Para apontar o dedo para os outros. Mas eu sei que quando a gente aponta um dedo para os outros, tem quatro apontados para nós. Não é assim? Pois é. Então, minha amiga e meu amigo, neste domingo teremos o primeiro passo, né? A coragem para entrar no santo lugar com o coração totalmente rendido, humilhado, envergonhado. Oh, meu Deus, está aqui. Perdoa-me. Não tenho ressentimento contra ninguém, não tenho rancor contra ninguém, não quero mal de ninguém, eu quero que todo mundo seja livre, eu quero que todo mundo seja abençoado, mas eu vim aqui me consertar contigo. Eu venho me consertar contigo. Não foram os outros que falharam comigo, não, fui eu que falhei contigo. Eu estou voltando agora. Vai ser muito forte, muito, muito, muito forte. Então, amiga e amigo, o segundo degrau é que a gente não precisa, de forma nenhuma, sentir o que nós vamos fazer. Ah, eu estou sentindo isso, nada disso. Nós vamos sem sentimento, nós vamos pela fé, através do quê? Do sangue de Jesus, não pelo nosso sangue, mas pelo sangue de Jesus. Pelo sangue dele, nós temos essa coragem. Nós decidimos subir no trono do Altíssimo, mesmo sabendo que não merecemos nada. Mas pelo sangue de Jesus, eu sou lavado. Eu sou lavado. Eu sou lavado dos meus pecados, das minhas faltas, das minhas culpas, dos meus erros, das palavras que eu falei que não deveriam ter sido faladas. Enfim, arrependido. Se eu sinto isso ou não sinto, não interessa. O que interessa é que eu reconheço as minhas faltas, os meus pecados, os meus erros, e eu venho a ti e pelo sangue de Jesus. O sangue dele me lava, me purifica, me dá esse conhecimento, essa consciência de que eu estou limpo para chegar diante do trono da graça. Então, esse é um novo e vivo caminho que ele, Jesus, nos consagrou. Jesus nos consagrou. Você já foi consagrado, só tem que agir, só tem que tomar decisão. E aí, passar pelo véu. O véu que o Santo dos Santos tinha e separava o lugar Santo dos Santos do Santo Lugar, havia uma separação. Santo lugar e o Santo dos Santos. Havia um véu. Aquele véu, quando Jesus morreu na cruz, ele rasgou de alto a baixo. Quer dizer, em outras palavras, está lá escrito, o texto diz claramente, que o véu rasgou-se de alto a baixo. Quer dizer, o caminho foi aberto não apenas para o sumo sacerdote, não. Agora ele foi rasgado para todos entrarem, qualquer pessoa. A pessoa mais simples, a pessoa mais infeliz, a pessoa menos merecedora desse mundo, não importa, ela tem o direito de entrar no Santo dos Santos pelo sangue do nosso Senhor Jesus Cristo. Esse é o tesouro que as pessoas têm quando estão de bem com a vida que é Jesus. Quando elas têm acesso ao trono da graça, ao trono de Deus, elas passam pelo véu, quer dizer, o corpo de Jesus, a carne de Jesus, que foi rasgada no Calvário, que gemeu, que sofreu, que urrou por nossas culpas, nossas faltas, nossas falhas. Não adianta querer culpar A, B ou C da falta. Foi fulano, foi Beltrano. Não, nada disso. Minha amiga, meu amigo. Não foi ela que tirou o seu marido de dentro de casa. Não foi ele que tirou a sua mulher de dentro de casa, não. Foi o diabo usando pessoas. Mas assim como o diabo usa pessoas para desgraçar a vida de outras, o Espírito Santo usa pessoas para abençoar a sua vida. E neste domingo estaremos todos nesta fé em todas as igrejas universal do Reino de Deus. Você pode ser de outra denominação, você pode ser de outra igreja, você pode ter outra religião, não interessa. Seja lá você quem for, você quer entrar no Santo dos Santos, seja bem-vinda. Seja muito bem-vinda. Todos podem entrar, todos vão poder subir no altar, passar pelo altar. Porque o sangue do nosso Senhor Jesus Cristo é o novo e vivo caminho que Ele, Jesus, nos consagrou pelo véu, quer dizer, pela sua carne. Pela sua carne, a carne de nosso Senhor. Então, por intermédio desse véu, essa carne, esse sangue derramado, nós podemos entrar diante do trono do Altíssimo. Jesus disse, ninguém vem ao Pai, ninguém vem a mim se o Pai não o enviar. Então, essa vontade que você tem já de subir hoje mesmo, né? Domingo todos vão poder passar pelo altar, subir. Você pode subir. Ainda que você vá de cadeira de rodas, não importa. Você pode ter certeza que alguém vai lhe ajudar, alguém vai lhe colocar lá. Todos vão ter o direito, o privilégio de entrar no Santo dos Santos. E quem sabe você deixe essa cadeira de rodas lá no altar. Você não precisa mais dela, hein? Já pensou? Quem sabe você seja curado da cegueira. Quem sabe você seja curado desse câncer, dessa enfermidade. Quem sabe? O altar é para todos. O altar não é só para membros da Igreja Universal do Reino de Deus, não. O altar é para todos. O altar da Igreja Universal do Reino de Deus não é nosso. Ele é de todos os que creem. Todos os que têm essa ousadia de entrar, de subir dele, chegar diante do altar e falar, ó, meu Pai, tem misericórdia de mim. Me perdoe por todo esse tempo, por toda a minha ignorância. Eu achava que era fulano que tinha destruído a minha vida, a minha família. O fulano, o Beltrano, o Cicrano. Não, eu fui o culpado. Eu fui a culpada. Então é assim que tem que nós temos que subir no altar, humilhados. E é preciso ser audacioso, é preciso ser corajoso. Isso mesmo, para reconhecer os próprios pecados. Não é verdade, amiga e amigo? Nunca ninguém quer reconhecer os seus erros. Normalmente as pessoas querem apontar alguém, querem se apoiar em alguém, querem acusar alguém, para não ficar sozinho. Não, mas a minha culpa Jesus carregou no seu corpo. E eu vou consciente disso. Ó, meu Deus, eu venho para me renovar, renovar os meus votos para contigo, renovar a minha fé, renovar o meu coração. Eu venho para reatar a minha comunhão contigo. Esse é o espírito da reunião de domingo agora, quando todos passarmos pelo altar. E você seja bem-vinda, muito bem-vinda. Eu falei ontem, anteontem, que no sábado a pessoa poderia se batizar nas águas, se lavada, né, com a água limpa. Mas qualquer hora do dia você pode ir numa Igreja Universal do Reino de Deus. Essa semana, porque muitas pessoas não podem ir no sábado, então você pode ir durante a semana e batizar, já se preparando para o domingo, tá bom? Fique à vontade. Que Deus abençoe a todos e até amanhã, em nome do Senhor Jesus Cristo. Amém. Graças a Deus.

Em um mundo de tantas aparências, está cada vez mais difícil encontrar o que é verdadeiro. Seja sincero. Segundo historiadores, oleiros na Roma antiga fabricavam vasos de barro e os colocavam para secar no calor do fogo ou do sol. E era comum que alguns rachassem. Para não descartar essas peças e preocupados apenas com o lucro, alguns desonestos fechavam as fissuras com um tipo de cera e em seguida pintavam, cobrindo as falhas e vendiam sua cerâmica como perfeita, misturada com as demais. Mas como fraude e mentira têm prazo de validade, logo as imperfeições eram descobertas. A cera aplicada, com o calor do sol, derretia e a peça se quebrava. Também não suportava o peso da água que era colocada no recipiente e pouco tempo depois começava a vazar. Diante de uma farsa tão absurda feita por alguns, comerciantes de cerâmica honestos começaram a colocar placas sobre suas peças de barro com a frase em latim "sine cera", que quer dizer sem cera. Logo também os compradores questionavam: este vaso é com cera ou sem cera? Daí, com o tempo, se originou a palavra sincero, que conhecemos hoje. Alguns debatem a veracidade dessa

0: essa história. No entanto, a ideia de ser sincero ou sincera em nossas vidas é totalmente real. Sinceridade é ser autêntico, franco, e não se esconder atrás de máscaras ou disfarces. É ser puro. É assumir o que de fato é. Estamos vivendo tempos de escassez de pessoas sinceras. Cada dia que passa, a falsidade torna-se vitrine de muitos que estão dentro das igrejas. Aos olhos humanos, são idênticos aos genuínos, mas se esquecem que Deus, como um bom olheiro, sabe quem é quem, por dentro e por fora. O Senhor Jesus era manso e misericordioso com os humildes e sinceros. Mas veja como ele reagia com os falsos e hipócritas.
1: Escribas e fariseus, hipócritas, cegos! Vocês são semelhantes a sepulcros caiados, que por fora realmente parecem formosos, mas interiormente estão cheios de ossos de mortos e de toda a imundícia. Exteriormente, vocês parecem justos aos homens, mas interiormente estão cheios de hipocrisia e iniquidade.
0: Quem esconde a cera do pecado e da dissimulação dentro de si, cedo ou tarde, com o fogo será derretido e, por fim, destruído. Mas a chance para você, que ainda carrega uma pequena chama de sinceridade no seu interior. Permita ser quebrado por Deus. Se disfarce de toda mentira que te cobriu até aqui e se entregue como barro nas mãos do olheiro, que com todo cuidado e carinho irá te moldar e te transformar num vaso sem cera. Somente o sincero está apto para receber o Espírito de Deus, que é o fogo consumidor. Um vaso sem esse tesouro é frágil e de valor insignificante, mas, com o Espírito Santo, o seu valor é incalculável. Agora, resta saber quem é você destes dois vasos: o com cera ou sem cera?
2: Na minha infância, né, devido à separação dos meus pais, meu pai chegou a casar de novo, constituiu família. Eu vi minha mãe entrando em vários relacionamentos. De tudo que a gente estava vivendo ali, eu culpava ela, né? Eu lembro que a gente já conhecia o trabalho da Igreja Universal, porque quando a situação estava tão difícil, minha mãe buscava ali, né, ajuda na igreja. Então ela sabia que ali a nossa vida poderia melhorar. Ela não buscava uma transformação de vida, ela buscava ali uma melhora, né? Uma solução para os problemas que a gente estava vivendo na época, né? Então eu coloquei na minha cabeça o quê? Que eu tinha que estudar, ter uma profissão, vencer na vida, e em nenhum desses planos que eu fiz, eu coloquei Deus ali, né? Pelo contrário, eu priorizei a minha vida profissional. Então eu estudei, me formei no ensino médio, cheguei até a entrar na faculdade, né? Só que nesse período que eu me afastei da igreja e eu estava no ensino médio, eu comecei a estudar à noite, as amizades ali que eu comecei a me envolver começaram a me apresentar as baladas. E ali no começo era só bebida. E era assim, eu não tinha limites. Então a primeira vez que eu bebi até cair. E não contente com isso, né, porque a bebida dava ali uma sensação a princípio de bem-estar, mas me ofereceram um lança-perfume. Então com isso eu comecei a misturar os dois. Então eu não parei na bebida, né? Comecei o uso de drogas também. Então eu entrei na faculdade, só que ali faltando um semestre para eu concluir a faculdade por conta das drogas, eu acabei largando a faculdade. E ali já não era mais o álcool nem o lança-perfume, eu já estava fumando maconha todos os dias. E aí eu acabei entrando num relacionamento. E quando eu conheci esse rapaz, eu falei, não, com ele vai dar certo, né? Só que eu tava iludida, porque como que algo que na vida errada vai dar certo, né? Com todas essas coisas erradas vai dar certo. E ali, com menos de um ano, eu tava morando com esse rapaz. E foi quando eu comecei a conhecer ele de verdade, né? Descobri que, além da maconha, ele também fazia o uso de cocaína. Muitas das vezes, traições, porque eu pegava a conversa dele com outras moças no celular, né? E quando eu confrontava ele, ele falava que não era nada daquilo. E ali começou as crises de ansiedade. Eu tinha muitos complexos, né? E quando eu entrei nesse relacionamento, eu coloquei na minha cabeça, não, se eu não tá com ele, ninguém mais vai me querer. Por mais que eu tinha medo da morte, vinha o pensamento de morrer, era a única solução pra tudo aquilo, né? E tempo depois, eu tive a minha filha. E ali na minha cabeça, eu pensei, não, minha filha vai nascer, ele vai ver que a gente agora é uma família e ele vai mudar. Ele chegou a ser preso no período que eu tava grávida, mas quando ele saiu de lá, ele saiu pior. Porque eram agressões físicas, eram agressões verbais. Foi aí que eu tive a depressão pós-parto, depois que a minha filha nasceu. Tinha diversas crises de ansiedade e tinha momentos que eu não saía nem de casa. A gente teve um período antes da minha filha nascer que a gente até conquistou algumas coisas. A gente comprou carro, a gente comprou moto, deixamos ali a casa do jeito que a gente queria, mas por conta do vício a gente foi perdendo. E ali teve um momento que a gente discutiu. E em meio a essa discussão, ele falou, arruma tuas coisas e vai embora, porque eu não quero mais você na minha casa. E ali, eu pedi ajuda pra Deus. Eu lembrei do altar, a qual um dia eu virei as costas, a qual um dia eu não priorizei. Então ali naquele momento, eu falei assim, meu Deus, se o Senhor me der uma chance, eu não vou mais vacilar com o Senhor, eu não vou mais colocar tudo a perder, que nem eu tô fazendo hoje. Eu vejo que foi o próprio Deus que me deu força pra sair daquele relacionamento. Então, já que ele falou que era pra eu arrumar as coisas e ir embora, no outro dia, foi questão, eu fiz oração de madrugada, no outro dia eu arrumei minhas coisas e fui embora. E ali eu comecei a frequentar a Igreja Universal. Comecei a ir todos os dias, porque quanto mais eu tava ali recebendo o alimento espiritual, né, pra minha alma, eu voltava pra casa melhor. Mas aí, diante das pregações do pastor, eu fui entendendo que não era só ali, né? Eu frequentar a igreja, ou eu estar ali nas reuniões de libertação, eu precisava ter o Espírito Santo. Então, ali, fazendo os propósitos, né? Eu lia, meditava na palavra todos os dias, li os livros do bispo, né? Que ajudam bastante. Eu pedia muito perdão para Deus. Eu falava, meu Deus, eu perdoo a minha mãe. E falava tudo o que aconteceu no meu relacionamento com ela que me trazia mágoa. Eu perdoo o meu pai por conta de tudo isso que ele me fez. Eu perdoo o pai da minha filha por conta de tudo isso que aconteceu. E, meu Deus, eu me perdoo, porque eu entendo que até o dia de hoje eu também estava me fazendo mal. Eu me coloquei em situações que eu estava me fazendo mal, que eu estava trazendo tristeza para mim. E aí aconteceu, e um dia estava eu pedindo perdão para Deus, perdoando as pessoas, né? Perdoando a quem me fez mal. E quando foi na terça-feira, eu recebi o Espírito Santo. E foi algo incrível, porque para quem não tinha alegria, para quem tinha vontade de morrer constante, mesmo depois do nascimento da minha filha, mesmo vendo que tinha ali alguém que dependia de mim, eu não tinha vontade de viver. E naquele dia que eu recebi o Espírito Santo, eu passei a ter vontade de viver. Passei a ter força. Quem antes se olhava, poxa, eu sou mãe solteira. Não, eu sou mãe solteira, mas Deus é comigo. Vai arrebentar, vai dar tudo certo. Eu vou conseguir cuidar da minha filha. Eu vou trazer honra para os meus pais. Porque se até o dia de hoje eu trouxe desonra para eles, eu vou trazer honra para eles. E ali as coisas foram acontecendo, né? Degrau por degrau. E eu voltei a estudar a faculdade que eu tinha largado. Eu não tinha nem visão de voltar a fazer uma faculdade. Eu me formei. Um pouco antes de eu me formar na faculdade, eu comecei a trabalhar na área de gestão financeira. Eu já estava morando sozinha com a minha filha, já tinha minha casa, né? E em um determinado momento, eu notei um caroço. E esse caroço começou a crescer de tamanho. E ali eu falei para minha mãe, eu falei, mãe, tem alguma coisa errada, porque eu tô tendo alguns sintomas, esse caroço tá crescendo e não tá normal. E ali a gente começou a correr atrás de médico. E em um desses exames, o médico me encaminhou para biópsia. E ao fazer a biópsia, foi diagnosticado câncer de mama. E quando vem a palavra de câncer, você já é uma sentença de morte, vamos dizer assim, né? Então ali eu tive duas escolhas, né? Crer na palavra do médico, no que era um diagnóstico de câncer, ou crer na palavra de Deus, né? Que onde não fala disso, né? Fala que ele levou sobre si as nossas dores, as nossas enfermidades. Então eu tinha que crer em uma das duas. E ali eu decidi crer na palavra de Deus. E ali eu saí do hospital e eu fui direto pro altar. E ali no altar eu me ajoelhei diante do altar como se eu estivesse ali no colo de Deus. E ali eu me lembrei de quando o Senhor Jesus falou de Lázaro, né? Que aquelas doenças, aquela situação não era para morte, mas sim para que fosse glorificado o nome dele. E ali eu falei assim, poxa, meu Deus, é para glorificar o teu nome, né? Então arrebentou, eu vou para cima. E ali foi acontecendo, né? Os exames foram mostrando resultados, até o ponto de que em um exame de rotina, que era sempre pedido, né? De 3 em 3 meses, 6 em 6 meses ela me pedia uns exames para ver como que estava, já não mostrou mais. Então ali, diante daqueles exames, já não mostrava mais o tumor. E foi o que aconteceu. Eu mostrei para a médica ali, ela acreditou, me pediu novos exames. E hoje eu tô aqui para provar isso, né? Que a fé, eu sou testemunho da fé que eu plantei no altar. Né? Que se eu tivesse acreditado ali naquele diagnóstico de morte, eu não poderia estar aqui para contar. E tudo isso que eu passei, né, que eu suportei, que eu venci, foi graças à presença de Deus dentro de mim. Porque eu tenho a certeza que se eu não tivesse o Espírito Santo, se eu não tivesse nem me voltado para Deus e tivesse recebido esse diagnóstico no passado, eu não estaria aqui. Eu não cuidaria da minha filha, eu não estaria vendo a minha filha crescer. Mas a partir do momento que eu recebi o Espírito Santo, eu recebi força para guerrear, eu já tive a certeza de que o que viesse pela frente, eu já seria mais que vencedora. E para você que ainda não tem o Espírito Santo, priorize a presença de Deus. Priorize esse bem maior que a salvação da tua alma. Que as demais coisas elas vão ser acrescentadas. A felicidade, de fato e verdade, vai reinar dentro de você.
0: Oito bilhões de seres humanos. 8 bilhões de vozes. Como chamar a atenção de Deus dentre tanta gente neste planeta que vivemos? A quem verdadeiramente Ele se inclina para ouvir?
3: Ó Deus, misericórdia de mim. Não passo de um pecador.
1: Não é bom tomar o pão dos filhos e lançá-lo aos cachorrinhos.
4: Eu sei, Senhor. Mas até mesmo os cachorrinhos comem as migalhas que caem das mesas de seus donos.
3: Nós merecemos estar aqui. Mas ele não. Senhor, lembra de mim quando entrar no teu reino.
0: Deus não resiste a quem se aproxima dele com sinceridade.
1: Em verdade te digo que hoje estará comigo no paraíso.
0: O sincero rasga a alma, joga limpo, não disfarça nem esconde a sua real intenção. Ele é o que é. A oração sincera é a mais pura expressão da alma. É a ponte que faz a ligação entre o nosso espírito e o Espírito de Deus.
5: Eu fiz um propósito de jejum, eu jejuava, acordava de madrugada, eu fazia de tudo. Eu era 24 horas falando para Deus que eu queria o Espírito Santo. Eu já falava para as pessoas que Deus curava, que Deus libertava. Só que eu não falava da salvação, porque ainda não tinha certeza da minha salvação. Eu não tinha o Espírito Santo. Aí de um dia eu cheguei, eu estava trabalhando num local sozinho, aí eu fui tipo conversando com Deus, eu falei para Deus, eu falei assim, meu Deus, se coloca no meu lugar, o Senhor me curou, mas o mais principal que é a minha alma, o Senhor ainda não curou, que eu preciso do Espírito Santo, que é a paz, que é a certeza da minha salvação. Falei, o senhor tinha coragem de falar de mim para alguma pessoa, se o senhor não me conhecesse, como eu tenho falado para as pessoas do senhor? Aí quando eu falei isso, nesse dia, foi algo mais precioso da minha vida. Porque Deus, ali não foi um pastor que falou comigo. Eu não estava nem na igreja, estava trabalhando. Mas a minha sede era tão grande de receber o Espírito Santo, eu falei para ele, eu não estou te pedindo dinheiro, não estou te pedindo carro, não estou te pedindo casa. Eu não quero ter mais nem uma hora de vida. Mas o que eu não aceito é chegar ao meio-dia de hoje e o Senhor não entrar na minha vida. E quando eu falei essas palavras, o Espírito Santo veio sobre mim. Deus falou, eu nunca te abandonei. Eu sempre estive contigo. A partir de hoje acabou o teu sofrimento. E entrou uma força dentro de mim. Eu não sentia. Mas entrou uma alegria dentro de mim que era incontável. Naquela mesma hora sumiu o vazio. Depois desse dia, nunca mais a minha vida foi a mesma. Os problemas financeiros continuavam por lá de fora. As pessoas continuavam me rejeitando. Mas eu não era mais sozinho. Ali eu já não estava mais sozinho. O meu maior prazer hoje não é nem trabalhar para ganhar dinheiro, é lutar para ganhar uma alma. É lutar para levar as pessoas a ter o que eu tenho. Eu chego e falo para elas, o que você está querendo é muito pouco, porque o que Deus tem para te dar, você não tem noção.
0: Se de fato você tem sede em receber o Espírito Santo, mais do que tudo, faça um desafio. Seja sincero. Derrame toda a sua vida diante dele. E o Senhor Jesus, de pronto, atenderá o desejo da sua alma. Bem sei eu, Deus meu, que tu provas os corações e que da sinceridade te agradas.
6: Eu chego em São Paulo, vindo do Piauí, em 1971. Em 1986, eu presto concurso para a Polícia Militar com a perspectiva de uma carreira, de um sonho, de onde eu posso construir uma família, um salário digno, diferente do que estava passando no momento o país. Então, dali eu começo minha carreira na Polícia Militar, presto concurso, me ingresso ali em seguida e faço um curso de formação, vou para a rua, começo a trabalhar. Eu ganhava um salário bacana, né? A gente quer dar para os filhos o melhor, quer ter uma vida de qualidade, mas a gente vê que a gente não consegue dar essa vida de qualidade para os filhos. A gente não consegue, a gente quer dar o mínimo, e começa a fazer dívida. Hoje é o cartão de crédito, que a gente paga o mínimo. Amanhã é o cheque especial, que a gente fica no cheque especial. Aí o condomínio do apartamento que atrasa. Então, são essas coisas aí que a gente vai para a rua preocupado. Vai com toda essa carga já sai de casa com toda essa carga de preocupação, de coisas que a gente precisa resolver. E a gente tem que ir para a rua, tem que trabalhar, tem que dar atenção para a população que a gente serve. E todo dia que a gente sai para a rua, praticamente a gente não tem uma certeza que vamos retornar vivo para casa. Teve um dia que eu fui atender uma ocorrência de assalto a banco, e aquele dia realmente a gente precisou entrar, fazer uma busca mais pessoal dentro da agência, e deparamos com o meliante saindo com envelopes de dentro do banco, onde houve troca de tiro. Colocou a farda, pesa muito, porque a gente tem família, a gente tem esposa, tem filhos. Minha esposa, ela falava, olha, cuidado, cuidado. A gente vê todo dia colegas sendo, se envolvem em acidente. Às vezes, numa ocorrência que ele vai atender, ele é obrigado, ele troca tiros. Eu vi colegas, no decorrer da caminhada, se acidentando, coisas graves, outros morrendo em decorrência da profissão.
7: Quem matou o Tarso e por quê? Essa foi a pergunta feita pelos familiares no Instituto Médico Legal, para onde o corpo do policial penal foi levado.
6: Então a tia, que ela ora por mim, ela fala, eu oro por você todos os dias. E a gente via, né? A gente via que quantas ocorrências que a gente foi atender, não só ocorrência, mas o dia a dia nosso, os livramentos que Deus deu para nós, quantos livramentos. Toda vez que eu lembro dos livramentos que eu tive, eu olho para o céu e agradeço a Deus, porque se não fosse esse livramento, poderia estar acidentado, inválido hoje, ou morto, ou ter morrido, muito... Não poderia nem estar aqui contando essa história. E realmente, eu pude ver esse aprendizado na minha vida, na minha própria vida, porque todo o meu tempo na polícia, eu me senti protegido por Deus, até eu chegar a me converter. Eu conheci a Igreja Universal e aprendi também como orar, e orar não só pela minha família, minha família de sangue, mas orar pela família policial militar. Olha, esse Deus que eu conheci, ele não só guardou, me livrou, mas me ensinou eu agir, né, pagar as dívidas, andar, sair daquele monte de dívida que eu tinha. Eu tinha saído do cheque especial, saído do cartão de crédito. Então, tudo isso, com o decorrer do tempo, foi acontecendo coisas na minha vida, Deus foi dando direção e tudo isso foi resolvido. Hoje, nossos três filhos são formados, dois filhos e uma filha. Não tem coisa mais gostosa do que você ir para casa e seus filhos te amar. Teus filhos te amar, tua esposa te amar, teu lar ser um lar abençoado. Né? A gente costuma falar que quando o lar é abençoado, é um pedacinho do céu. E o principal de tudo isso é você receber o Espírito Santo. Eu recebi o Espírito Santo e a partir desse momento, quando você recebe o Espírito Santo, você vira outra pessoa, você se transforma, porque você muda o seu jeito de agir. Hoje eu sou aposentado da Polícia Militar, sou terceiro sargento, e eu costumo falar que Deus usou minha vida hoje, usou e usa a minha vida justamente para levar essa mensagem através da Igreja Universal, do grupo UFP, para outros colegas, para outros policiais militares. A gente vai ali numa companhia, vai no batalhão, vai num CPA, levar essa mensagem, a palavra de Deus. A gente lida com tantas pessoas no dia a dia e a gente tem sempre uma palavra através do Espírito Santo para dar para as pessoas. Deus dá sabedoria para a gente educar nossos filhos, para a gente educar nossa vida financeira. Deus transforma a nossa vida.
8: Se Deus trabalha com a fé, o diabo trabalha com a dúvida. Ela é a principal arma do inferno para enfraquecer e desestruturar as pessoas no mundo inteiro. Diariamente somos bombardeados por vozes que chegam de todos os lados, e a maioria carregando invisivelmente o veneno da dúvida. O que temos visto são pessoas que, de tanto beberem deste conteúdo oferecido pelo reino das trevas, estão se tornando inseguras e apavoradas. A voz que damos ouvidos vai ditar as nossas atitudes e reações. O pesquisador e cientista japonês Masaru Emoto, em um dos seus experimentos mais intrigantes, provou que as palavras têm o poder de influenciar fisicamente tudo que existe. Emoto colocou 3 porções de arroz cozido em frascos de vidro separados e os cobriu com água. Todos os dias ele dizia: "Obrigado, eu te amo" para um pote. "Eu te odeio, você é um idiota" para o segundo. E o terceiro ele ignorava completamente. Após 1 mês, o resultado foi surpreendente. O arroz que recebia obrigado começou a fermentar, apresentando um agradável aroma. O arroz do segundo pote, que recebia palavras negativas, ficou totalmente escuro e apodrecido. E o terceiro, que foi ignorado, começou a mofar. Certamente isso te faz pensar: se a palavra fez isso com o arroz, imagine o que é capaz de fazer no interior de uma pessoa. Por isso encontramos tantos tomados pelo medo e em pânico. Tudo por causa de uma voz que ouviram em algum momento. É possível a pessoa ter paz, estando ela na dúvida? A única fórmula capaz de blindar a sua fé é não dar ouvidos àquilo que possa te enfraquecer. E se alimentar da palavra que vem de Deus, pois esta gera certeza, convicção e força. E mesmo diante de um momento difícil, você não se abalará, pois ela te sustentará em qualquer situação. "Tenho-vos dito isto para que em mim tenhais paz. No mundo tereis aflições, mas tende bom ânimo. Eu venci o mundo." Somente os que estão nele vencem como ele venceu. A partir de agora, dê mais ouvido à voz da fé, pois enquanto as outras te jogam para baixo, ela te leva para cima.
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10: Em nome do Senhor Jesus, meu Deus, nós elevamos a Ti os nossos pensamentos. E neste momento oramos em favor de todas as pessoas que estão aflitas. Oramos em favor dos oprimidos, daqueles que estão doentes, enfermos, desenganados pela medicina, pessoas que já foram a tantos sítios à procura de uma solução, de uma saída para os seus problemas. Pessoas, Senhor, que têm chorado, têm sofrido, têm vivido tristes, amarguradas, e eu oro por elas. Eu oro por aqueles que têm vivido momentos de dor, de amargura, de sofrimento. Pessoas, meu Deus, que já não sabem mais a quem pedir ajuda, a quem pedir socorro. O Senhor disse na Tua palavra que tudo aquilo que pedíssemos ao Pai em Teu nome crendo, o Senhor faria. Nós pedimos, meu Deus, estenda as Tuas mãos para curar, para libertar, para livrar essa pessoa de tudo aquilo que tem trazido a dor, a tristeza, a amargura, o sofrimento, tudo aquilo que tem feito essa pessoa chorar, se desesperar. Venha ao encontro de todas elas. Ajude essa pessoa. Ajude esse homem que está há muito tempo a sofrer com esse problema. Essa pessoa, meu Deus, que já foi a muitos sítios, muitos lugares, à procura de uma solução e não encontrou. Só o Senhor pode dar a solução, a saída. Só o Senhor pode mudar essa situação. Só o Senhor pode livrar essa pessoa de todo o sofrimento, de todos os males. Portanto, ó Espírito Santo, traga a solução, traga uma saída, traga agora a paz para esta pessoa que sofre. Eu peço em favor de todos, eu oro para que o Senhor, em nome de Jesus, traga para esta pessoa a solução que ela tanto necessita. Eu oro por todos, eu peço pelas famílias, pelos lares, eu peço que o Senhor venha tocar nessa criatura que sofre, toca neste homem, toca nesta senhora, livra essa pessoa de todo o sofrimento, faça um milagre acontecer agora, faça, Espírito Santo, um milagre acontecer na vida deste homem, desta senhora, mas que acabe agora o sofrimento, que acabe a tristeza, a angústia, a opressão, a depressão, a amargura, a tristeza, que acabe o sofrimento da vida desta pessoa, e que ela receba a paz que ela tanto deseja, a alegria que ela tanto espera receber. Ó Espírito Santo, faça um milagre nesta hora. Há pessoas que não suportam mais, que estão há anos que sofrem com essas dores, com essas doenças incuráveis. Há anos que essa pessoa sofre com dores pelo corpo, dores de cabeça, dores nos ossos. O sofrimento já dura tanto tempo, o sofrimento tem tirado até a vontade de viver. Essa pessoa perdeu o prazer de viver, mas que o Senhor toque nela agora, meu Deus, e faça um milagre. Faça um milagre, Senhor, cura, liberta, abençoa, remova o sofrimento, remova o mal, remova a dor, remova a angústia, o desespero, traga a saúde para essa pessoa que sofre. Faça um milagre, ó Espírito Santo. Eu entrego a vida de todos em tuas mãos. Que o Senhor abençoe a todos, abençoe as famílias, abençoe os lares, abençoe a cada pessoa que ora conosco neste momento. Seja este copo com água consagrado, abençoado, e todos que dele beberem recebam a saúde, recebam a cura, recebam a libertação em o nome do Senhor Jesus. E aquele que crê, diga amém e graças a Deus. Agora, beba com toda a sua fé dessa água e seja livre, seja curado, seja liberto, seja abençoado agora.

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1: Olá, meus amigos. Deus abençoe a todos vocês que nos ouvem nesta programação de terça-feira. Terça-feira, onde nós, na Igreja Universal do Reino de Deus, nós lutamos para que você tenha saúde, tenha vigor, tenha vida, tenha alegria na tua saúde, não administrando doença, mas controlando a saúde. Por isso que terça-feira estamos aqui para poder ajudar você, juntamente com o nosso amigo pastor Flávio, da nossa igreja de Machico. Daqui a pouco nós vamos conversar. Pastor Flávio, o senhor me lembra que eu tenho algo maravilhoso de uma senhora, de um testemunho dela belíssimo, que ela falou comigo. O senhor me lembra, se não esqueça. Nós já voltamos já com esta programação, A Hora do Milagre. Vamos agora uma belíssima canção, estaremos já com todos vocês.

0: Pastor Flávio, terça-feira nós oramos para que as pessoas tenham saúde, porque a Bíblia diz, a palavra de Deus, unge um enfermo com óleo, os presbíteros da igreja, e pela oração da fé, os enfermos ficarão curados. O senhor vê que o óleo, o azeite, tem uma participação na Bíblia que o próprio Deus, o próprio Senhor Jesus falou, está escrito, para ungir o enfermo com óleo. E eu lembro-me, pastor Flávio, eu aí na idade de 8, 9 anos, eu lembro que nós tínhamos dor de ouvido, criança é assim. E a minha mãe aquecia o azeite na colherzinha, bem assim, bem morninho, e colocava umas gotinhas do azeite no ouvido e tapava com algodão. E a dor de ouvido passava. A gente sentia aquele quentinho do azeite entrando nos ouvidos. Não sei se chegou a acontecer com o senhor algumas vezes, mas eu lembro que minha mãe fazia assim. Ela, aquela receita caseira, né, dos antigos, e funcionava, era uma coisa gostosa, que a gente dormia tranquilo, aquela dor de ouvido passava. E era difícil ir no hospital. Não é, meu amigo, minha amiga, que nós não estamos falando para você não ir no hospital. Eu vou ao hospital, eu faço exames, eu faço tratamento, eu faço análise, eu cuido da minha saúde. Mas eu, apenas lembrando que o azeite é uma coisa muito forte para a cura também das pessoas.
1: Embora um remédio caseiro usado pela mãe do senhor, mas sendo um elemento bíblico, né? Porque o azeite, ele representa o Espírito Santo. E quando nós ungimos o enfermo com o óleo, o azeite consagrado, é o toque do Espírito Santo que tem poder para curar, restaurar, libertar, desmanchar toda a obra do mal. Porque tem doenças que a origem é espiritual e só através da fé a pessoa consegue alcançar a cura, e é assim que nós temos presenciado muitos milagres, e muitos deles você acompanha ao longo desta programação, de pessoas que através da oração da fé e da unção com o santo óleo foram curadas de várias enfermidades, tomavam medicação, hoje já não tomam, sofriam com dores constantes durante anos, hoje não sabem mais o que é ter dores, porque manifestaram a fé e foram curadas.
0: Nós vamos agora, pastor Flávio, ouvir testemunho de fé, voltamos com todos vocês. É o que acontece na Igreja Universal do Reino de Deus.
2: Espancava-nos muito, espancava a minha mãe. Eu não ando aqui a fazer nada, vou acabar com a minha vida. Aí o meu sofrimento já foi desde o ventre da minha mãe, porque o meu pai era alcoólico. Foi uma pessoa que nunca nos deu paz nem sossego e foi uma vida de tormento mesmo. Estávamos sempre a desejar a morte. Era uma infância tão triste porque nós vivíamos na aldeia. Mesmo no frio, nós íamos descalços para a escola. Era uma vida mesmo terrível. Estive muito doente porque estive internada com uma grande anemia. Estive a levar transfusões de sangue. E o meu pai foi lá chamado a dizer que se por acaso eu não aceitasse bem as transfusões, que ia morrer. Mas livrei-me daquela. O meu pai, quando os filhos estavam para casar, as filhas, punha-as fora de casa porque ele não queria fazer casamentos. E punha-nos fora de casa. Casei. Eu não sei se era maldição que o pai dos meus filhos, em solteiro era uma coisa, depois de casado, foi a quase tal e qual o meu pai. Tive dois filhos dessa relação. Divorciei-me dele porque ele espancava, não espancava os filhos, mas espancava-me a mim. sentia-me muito triste e tinha vontade de desaparecer, deixar filhos e tudo e desaparecer do mundo. Eu andava a entrar numa depressão muito grande, mas como depois me separei dele, comecei a dormir melhor, porque eu não dormia, nem dormia de noite nem de dia. Andava numa tortura, tinha muitas hemorragias e andava a ser cuidada no hospital. E eu andava ali a ser tratada e eles diziam que era por causa de um quiste e assim, mas com entrar na menopausa, que isto era capaz de passar. Fui ao bloco fazer o tal exame e acusou, está sempre lá uma médica de oncologia a ver, a analisar, e disse que eu que tinha câncer, que tinha que tirar tudo. Eu também pensei que ia morrer dessa vez, porque em si a operação correu muito bem, mas ganhei uma infecção tal que tive que estar lá 3 semanas a antibiótico. Comecei a ver a ouvir a palavra da igreja na televisão e vi que era uma igreja que estava disponível muito todo o dia para as pessoas, e eu então peguei, digo assim, não, este domingo vou entrar, e fui. E a partir daí comecei a dormir bem, a não ter medo, que eu tinha muito medo de agir em certas coisas. Nesse espaço de tempo, meu filho meteu-se em vícios e esteve preso. Deus libertou-o. Que recebi o Espírito Santo, tornei-me uma pessoa diferente, mais forte, porque as lutas vêm todos os dias e eu tenho resistido a tudo. O Espírito Santo é a vida de Deus em mim, não é? É uma força interior que uma pessoa não sabe onde é que vai buscar essa força. Eu fico triste, sim, muitas das vezes, mas tão depressa a tristeza vem como vai. Hoje eu estou curada. Tenho a prova que fui curada mesmo do câncer. E o Espírito Santo é a minha força maior, porque sem Ele, sem Deus, eu não posso fazer nada.
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4: Arranjámos uma barraca e fomos para lá morar. Não tinha água, não tinha luz. Quantas vezes eu ia sem comida e deixava para eles. e fizeram-me os exames, análises, e acusou a hepatite B. O sofrimento era tão grande, era grande mesmo. Eu pensei no suicídio. Casei aos 24. O meu marido estava em África, fui para lá. Saí de lá com 48 anos, vim para cá. E os problemas que começaram foram cá. Não tinha casa, não tinha emprego, não tinha nada. Arranjámos uma barraca ao pé do Hospital de Santa Maria e fomos para lá morar. Não tinha água, não tinha luz. Tinha que ter um Petromax, para ter luz à noite. A água ia ao fontenário buscar. Ligava com uma mangueira, ligava, enchia o tanque e tinha assim água. Foi assim complicado. E eu fui pedir ajuda na Santa Casa. Fui lá pedir ajuda e todas as semanas eu ia lá buscar alimentos. Mas eu me senti humilhada porque eu tive que pedir. Eu acabei por ir trabalhar para as obras no Restelo para arranjar dinheiro para ter comida para os meus filhos. Quantas vezes eu ia sem comida e deixava para eles. Sentia-me triste porque eu não podia dar aquilo que eles estavam habituados, não é? É muito triste a gente querer dar comida e não ter. Quantas vezes eu ia para o trabalho e chorava. Iam andar comigo na casa de banho, de joelhos a chorar. Porque eu não sabia como é que havia de resolver a situação. Eu era evangélica e sempre tive aquele bichinho que Deus havia de me ajudar. E então eu fui sempre naquela luta. Assim, eu hei de vencer, isto vai melhorar. E assim foi. O meu marido ia sempre... Ela às vezes até ia mais de um bocadinho na minha conversa, não é? E a vida começou a avançar. Entretanto, o irmão dele, mais velho, na altura era contos de reis. Deu-lhe 1.500 contos para ele abrir o restaurante ali nas portas de Benfica. Mas como o restaurante tinha cave, cá embaixo, cave, o que é que eu fiz? Arranjei maneira de arranjar um quarto embaixo, onde todos nós dormíamos. Entretanto, eu arranjei, pus uma senhora a trabalhar na cozinha, e eu, como sabia de costura, arranjei um trabalho num ateliê em Massamá, comecei lá a trabalhar. E a vida começou-se a desenrolar, não é? Começou a melhorar bastante. Quando vim da África, tive a hepatite B. Eu não sabia, só que eu fui fazer... O meu pai precisou de sangue, no Burri Cabral, e eu fui lá para dar sangue e fizeram-me os exames, análises, e acusou a hepatite B, que eu não sabia. Era cansaço, tinha outra cor mesmo, a cor era diferente, vomitava. Então, derivada à hepatite B, comecei sem forças nenhumas mesmo. Eu sem trabalhar, não apetecia trabalhar, não apetecia andar. Mas, claro, eu tinha que vencer porque tinha dois filhos. Além da hepatite, eu tive anemia crónica. E a anemia, sabe, não tinha força, não tinha coisa.

0: Um grande, era grande mesmo. Eu pensei no suicídio, pensei. Peguei num frasco de comprimidos e tomei aquilo tudo. Levaram-me para o hospital de Santa Maria, levaram-me, fizeram uma lavagem ao estômago, tudo isso, e depois levaram-me a uma psiquiatra, não é? Até que um dia o meu marido ouviu na Rádio Universal e ele decidiu ir. E ele foi, mas foi sem me dizer nada. Quando eu descobri que ele ia ao Universal na Estrada da Luz, ele entrava e eu ficava sentada cá fora. Porque não queria, porque eu dizia que eu era evangélica no outro lado e não era ali que eu falava, não é? E eu dizia para ele, tu vais lá, eles só te querem roubar dinheiro, só querem o teu dinheiro, mas eu não vou. Só que no trabalho eu comecei a ligar o rádio e comecei a ouvir o programa da Universal, comecei a ouvir e acabava, a patroa não via, eu ajoelhava-me a ouvir a oração. E então o que é que eu fiz? Comecei a ir sozinha ao Universal, todos os dias eu ia. Começou a mudar a minha maneira de ver, a minha maneira de sentir. Comecei a sentir-me mais feliz, porque eu sentia-me angustiada e aquilo começou-me a trazer paz, começou-me a trazer alegria. E assim fui por diante. Entretanto, houve batismos. Batizei-me numa reunião do domingo. Eu ouvia falar no Espírito Santo, Espírito Santo, Espírito Santo. E então eu nessa reunião, eu orei, eu lutei, eu pedi e recebi o Espírito Santo. Foi a partir daí que a Manuela foi diferente, começou a ser tudo diferente para mim. A minha vida começou a evoluir, começou a andar. Quando recebi o Espírito Santo, continuei na mesma, a minha vida, fui ao médico. Quando eu fui ao médico, à médica, ela disse-me assim para mim, sabe que a Manuela está curada? E eu disse assim, estou curada, estava curada da hepatite B, não tem. A anemia também desapareceu, até hoje, né? Até hoje que eu não tenho nada disso. Pois, vida financeira, foi uma luta muito grande, não é? Eu costumo dizer, eu morei numa barraca, morei numa casa alugada e hoje, em vez de ter uma casa, tenho duas. Sou reformada, mas graças a Deus não me falta nada. Tenho a minha casa, tenho o principal que eu tenho, que é o Espírito Santo, que me ajuda e que me vê, orienta, não é? E nem tudo o que eu faço. Tenho paz, tenho alegria, não penso na idade. Que a minha idade está a avançar, mas eu não penso na idade, não é? E gosto de ajudar os outros, gosto de conversar com os outros, sou diferente. O Espírito Santo representa tudo, tudo, tudo na minha vida. Eu sem ele, acho que eu não estava aqui. Por isso eu sou feliz com ele.
1: É muitos testemunhos, e os testemunhos é que comprovam a veracidade do poder de Deus. Pastor Flávio, muitas pessoas chegam com problemas. O senhor falou uma coisa interessante, problemas de origem espiritual. Às vezes a pessoa ela vai à medicação, ao médico, e ela o médico faz perguntas, o que a pessoa sente, para poder fazer um diagnóstico, fazer uma receita para fazer uma ressonância magnética, tirar uma radiografia, fazer umas análises. Mas nós não temos a medicina até hoje, mesmo sendo de alta de responsabilidade, que nós respeitamos muito, que Deus deu sabedoria aos médicos, aos especialistas, mas não tem detectador de demônios. Não existe uma ressonância magnética para detectar um espírito maligno. Porque se isso acontecesse, os hospitais iam ficar vazios, as pessoas iam ficar apavoradas de ver os demônios. Coisa horrível. Eu nunca vi e nunca

0: Quero ver. Agora já vimos na igreja manifestado e a gente senta a linha no diabo. Queima o diabo. Expulsa o demônio e a pessoa é curada.
1: E o demônio saindo, a dor desaparece, a vida da pessoa se endireita, o caroço desaparece, o tratamento que não funcionava passa a funcionar, o remédio que não tinha efeito passa a ter efeito, porque quando resolve a raiz que é espiritual, então há o resultado na saúde. O senhor estava falando que ia contar um testemunho de uma senhora, né? De um caso que o senhor sabe, de uma senhora que tem um testemunho belíssimo. O senhor quer contar já?
0: Quero. Poxa, pastor Flávio, que legal. 85 anos a senhora me pediu assim, pastor Ronaldo, eu estou comemorando hoje 85 anos. Eu queria que o pastor fizesse uma oração para mim. Eu falei, olha, senhora, eu não vou falar o nome dela, não, mas... eu falei, agora eu faço essa oração como se estivesse fazendo para minha bisavó. Olha que alegria. E eu perguntei para ela assim, o que que a senhora tem comido até os dias de hoje? Qual é a alimentação da senhora para chegar a essa idade de 85 anos? Pastor, eu pego sol, bebo bastante água, tudo meu é natural da terra. Eu falei assim, que belíssimo. E as análises, tá ótimo, os médicos dizem assim, olha, a senhora tá melhor do que eu. Olha só que coisa bonita. Testemunha, 85 anos, pastor Flávio, nenhuma doença, cheio de vigor, caminhando sozinha. Isso não é belíssimo? É o que Deus faz na vida da pessoa. Contrapartida, nós vemos aí muita juventude, muitas pessoas com pouca idade, que estão... obesas, que estão doentes, que estão com depressão, com opressão. E é o exemplo dessa senhora com 85 anos, lúcida, saudável, feliz da vida. E olha, e pelo que eu estava vendo, tem aí mais 10 anos, 15 anos para ela viver ainda.
1: Quando a gente trata da saúde, não precisa tratar da doença. Mas... nem sempre as coisas correm como nós gostaríamos e quando aparece a doença, há a fé que nos faz ver a manifestação do poder de Deus e o impossível. O senhor quer que eu fale agora?
0: Sim.
1: Nós vamos agora acompanhar o caso da senhora Salomé Marques, ela que começou a sentir dores fortes no abdômen e foi diagnosticada com cancro. Ela achava que tinha tudo, mas quando ela... entendeu nesse momento que não tinha nada, pois quando a pessoa perde a saúde, ela acaba perdendo tudo, né? Ela era psicóloga e por isso ela era muito crítica com respeito a Deus, à Igreja Universal, era muito receptiva, muito pé atrás, mas no dia em que ela chegou na Igreja Universal, a vida dela já tomou um rumo completamente diferente, ela começou a ver o poder de Deus na vida dela. E em menos de um mês, a doença já estabilizou, até que ela foi totalmente curada. Ali ela teve a experiência com o poder de Deus e a experiência com Deus, por saber que realmente Deus é verdadeiro, existe e está ao alcance de todos aqueles que o buscam.
0: Vamos ouvir agora o belíssimo testemunho da senhora Salomé Marques e voltamos com todos vocês.
2: Eu tinha uma empresa, trabalhava bem, um casamento já há algum tempo. Só pensava em adquirir, em ter e não olhava muito para a minha questão de saúde. Comecei mesmo a sentir-me estranha. Eu de manhã precisava de uma grua para me levantar. Eu até tenho tudo e afinal não tenho nada. Eu só me lembrava de dizer porque eu... agora, numa fase da minha vida tão importante. Eu sentia-me uma pessoa realizada. Tinha um bom casamento, 2 filhos. Profissionalmente eu tinha atingido aquilo que eu considero que era fundamental. Profissionalmente era reconhecida. Não tinha área nenhuma em específico que eu olhasse e que frustrasse. A não ser uma questão de saúde que começou a aparecer. Eu tinha aberto a minha clínica, tinha sucesso, claramente, depois de um Covid toda a gente fechou e tivemos que andar ali a correr atrás um bocadinho do perdido, mas tudo natural, tudo normal, o que era mesmo normal. O que foi anormal foi os sintomas que eu comecei a ter. Só pensava em adquirir, em ter a família, a construção da casa, a clínica, e não olhava muito para a minha questão de saúde. Comecei-me a sentir cansada, comecei-me a sentir estranha, porque não era um cansaço psicológico. Eu de manhã precisava de uma grua para me levantar. E comecei mesmo a sentir-me estranha. Para além disso, também tinha uma dor, assim, não era bem dor, era um incomodada no abdómen. Parecia que estava cheia. E partilhei com o meu marido, na altura, que não me sentia muito bem. E o meu marido disse, olha, vais ao médico e fazes exames. E fui fazer umas análises. Nas análises tinha encontrado qualquer coisa. Fiz um TAC, fiz uma ressonância, tudo levava para um nódulo no baço, cancerígeno. Cheguei a pedir uma opinião oncológica antes de ser encaminhada para o IPO e, de facto, a 27 de dezembro de 2022, a médica de oncologia disse efetivamente isto é um nódulo cancerígeno e vai ter que ter um acompanhamento especializado, vou encaminhá-la ao IPO. Aquilo foi tudo muito rápido. Eu só me lembrava de dizer porquê eu, agora numa fase da minha vida tão importante. Quando isto aconteceu, eu dei por mim a pensar, ok, eu até tenho tudo e afinal não tenho nada. Porque de repente eu pensei, quem é que vai gerir os meus negócios? Quem é que vai me substituir na minha ausência? E ainda mais grave, eu não queria morrer. E entretanto, eu tenho uma tia que frequenta a Igreja Universal, que já me tinha convidado várias vezes. Eu criava alguma resistência. Também pela minha profissão, não é? Mas as ciências, onde é que a fé aqui se enquadra? E muita gente faz esta resistência como eu fiz. E essa minha tia disse, porquê é que não vais à Igreja Universal e abres-te a Deus, fala com Deus? Eu confesso que criticava imenso este pensamento. E o preconceito estava muito presente mesmo. E eu não me via na Igreja Universal. Até que a minha tia disse, ah, vai, hoje é o dia da saúde, vai. E eu disse, olha, só se for agora. E aceitei o desafio e vim. Quando entrei, o pastor estava a falar e todas as palavras que falou, eu senti que foram mesmo para mim. Eu lembro-me perfeitamente que ele disse, você que está aí desse lado, que tem um nódulo no baço, coloca a sua mão no baço, fala aí com Deus agora. Ele parece que estava a falar para mim. Foi mesmo estranho. Depois de ter vindo à igreja e de ter ido à consulta e o médico ter dito vai fazer mais uns exames e vamos perceber, demorou mais ou menos um mês e meio. Eu fui em fevereiro e em abril já tinha parado de fazer o reforço imunitário, porque o médico prescreveu isso para eu andar mais tranquila e menos cansada. Foi fins de abril, mais ou menos, que o médico me disse, não, agora é só vigiar. E só fazer as consultas de meio ano e andar vigiada, só fazer isso. E nesse mês e meio, como eu tinha feito o propósito que se não tivesse nada, que me entregava, fui batizada no primeiro domingo de maio, dia 7 de maio. Eu devia isso a Deus, eu prometi, eu queria cumprir. No primeiro domingo de maio, portanto, aquilo foi tudo muito rápido. Eu fui em fevereiro, em maio já estava batizada e fui abençoada com o Espírito Santo. Eu ouvia na televisão os testemunhos, eu fui querendo procurar mais, fui buscar mais e não tenho dúvidas do que é o Espírito Santo, é uma sensação tão boa e tão orientadora. Não estou sozinha, há uma certeza de que não estou sozinha. Isto claramente é espiritual, não se mede, não há protocolo, só há realmente uma entrega diferente para cumprir a palavra de Deus, para ir buscar respostas a coisas inexplicáveis. A partir dessa data, eu nunca mais tive insónias. Eu vou ter lutas, eu vou ter tormentos todos os dias, até porque realmente gerir empresas, isso existe. E quanto maior for os desafios, maiores são as tormentas. Mas dentro de mim há uma certeza tão grande que eu sou capaz, que eu vou conseguir, é inexplicável. Esta transformação passou a ser mútua em todos os campos. Estou a construir, estou a aumentar profissionalmente, o que é ótimo. Tenho vida, a minha vida tão transformada. Cumprir com os meus compromissos, que são fundamentais, porque na vida de um empresário os compromissos são grandes. Engana-se quem pensa o contrário, não cai nada do céu, é preciso fazer por isso. Estas transformações passam também para outros campos. Em termos empresariais, já há certeza de que Deus é comigo. E se Ele é comigo, eu vou conseguir. Há esta certeza. Portanto, eu sou mesmo abençoada com Deus, em primeiro lugar. Na minha vida, há diferenças, sim, em todos os campos. Espirituais, profissionais, porque tenho as aquisições que é suposto ter, tenho as coisas que tenho que ter, mas a certeza está lá. O meu gatilho foi realmente a saúde. Foi eu ter tudo e de repente não ter nada. Porque efetivamente eu estava nas mãos de Deus. Eu podia já nem estar cá hoje a dar testemunho. Eu devo a minha vida a Deus. Na minha vida já não faz sentido viver sem Ele. Ele em primeiro lugar.

0: belíssimo testemunho, pastor Flávio. Poxa, marcante. É o poder de Deus, é algo magnífico. Por isso que na Igreja Universal do Reino de Deus, a gente, nós mesmos pastores, ficamos assim perplexos, impactados com tanto testemunho. Nós temos aqui para mais de 200 testemunhos. É um diferente do que o outro. Aonde as pessoas são curadas e elas próprias, elas querem dizer, anunciar, divulgar o que Deus fez na vida delas e pode também fazer na vida dessas senhoras. Tem muitas, Salomé, que agora que está nos ouvindo, pastor Flávio, que está doente. Tem muitas Marias, Sílvias. É com a senhora que nós estamos falando. Senhor Roberto, é com o senhor. Senhor João, é com o senhor também que nós estamos a falar agora nesta madrugada. Podemos te ajudar, queremos te ajudar.
1: E é assim que muitas pessoas têm tido experiência com Deus, experiência com o poder de Deus. E é assim que Deus tem se revelado a muitas pessoas que, diante de uma situação que parece não ter saída, Deus se mostra presente, Deus se mostra próximo. E Deus se mostra um Deus que se importa. E Ele se importa com você também, amigo e amiga que nos está a acompanhar aí do outro lado dessa transmissão. Ainda que você seja até um pouco receptivo, um pouco pé atrás com respeito à igreja, a Deus, você tem um certo preconceito, você fica na dúvida se estes testemunhos, estes relatos são reais ou não. Mas se você abrir o seu coração, der uma chance para Deus mostrar o poder dele na sua vida, você vai se tornar também um testemunho. Não importa qual é a gravidade do seu problema, não importa a doença que você esteja enfrentando, um problema em casa, na família, se é um familiar doente, se é espiritual, se é vício, se é depressão, não importa há quanto tempo você sofre com a doença, quando você se volta para Deus, Deus se manifesta na sua vida de maneira extraordinária, como a vida destas pessoas que nós temos acompanhado.
0: Então, pastor Flávio, vamos agora ouvir mais testemunhos de fé, mais depoimentos de pessoas que chegaram na Igreja Universal do Reino de Deus e elas foram transformadas.
2: Tive que me dirigir ao hospital e apareceu uma pancreatite aguda grave. Eu perdi a fala, perdi o falar, perdi o escrever, perdi o andar. Deram-me à volta de 2 dias de vida. E a continuação do meu crescer, fui sentindo um vazio, uma tristeza dentro de mim. Entretanto, depois casei, pensei que essa tristeza que fosse sair, que fosse aparecer, mas continuou e até que tive uma amiga minha que me convidou para ir à igreja. E assim foi, fui e entretanto essa tristeza com o tempo foi saindo. Comecei a ver as coisas de outra maneira e comecei a ser outra pessoa, até que recebi o Espírito Santo e começaram a transformar-se totalmente. Até com certo, passado uns tempos, apareceu-me, portanto, umas dores abdominais muito fortes e as dores cada vez eram mais, até que tive que me dirigir ao hospital e apareceu uma pancreatite aguda grave. Normalmente todos falecem com essa doença, que pronto, diz que é uma pedra que sai da vesícula e que vai direito ao pâncreas e que não há hipótese. Portanto, deram-me à volta de dois dias de vida, porque portanto, aquilo era mesmo de morte, aquela pancreatite. Portanto, os meus órgãos começaram a desfalecer, e os valores de sangue e tudo mais começou tudo a descer, portanto, tive mesmo muito, muito mal. Portanto, desde cair o cabelo, aconteceu-me coisas assim, eu fiquei hipertensa, eu ganhei líquido nos pulmões, eu cheguei a tirar 1,5 litros de líquido dos pulmões por dia. Eu perdi a fala, perdi o falar, perdi o escrever, perdi o andar, o jeitar à mão de, com a caneta, eu perdi isso tudo, fiquei como um bebê. Muita medicação, muitos antibióticos, muitos aparelhos ligados a mim, muita coisa. Ganhei bactérias lá no hospital. Como é que se chama? Numa sala, pronto, sem ver, ninguém lá podia entrar, só as enfermeiras que lá podiam entrar. Foi uma coisa muito complicada. Portanto, nem a própria família lá podia entrar, só por informações dos médicos é que sabiam como é que eu estava. Entretanto, entrei em coma, não dei por mais nada. Sei que quando tive 11 dias de coma e que quando acordei, que os médicos todos eles se admiraram, que os valores começaram a subir de hora a hora. Que eles ficaram complexados, como é que era possível as coisas estarem assim a subir tão rapidamente. E sei que aconteceu um milagre. Portanto, tive muitas pessoas a orarem por mim, tive familiares, tive pessoas da igreja, muita gente. E pronto, e o que é facto é que tudo se transformou. Dos próprios enfermeiros e médicos, tudo ficou admirado como é que foi possível uma coisa daquelas. E eu dia após dia tinha uma força que ela, todos os médicos se admiravam, a força com que eu tinha. E sei que quando, após esses dias, a minha força interior era uma força extraordinária, aumentava. Eu parece que morri, que nasci de novo. Portanto, era a força do Espírito Santo mesmo. Porque eu nunca mais fui, antes de ir entrar para o hospital, eu nunca mais fui a mesma pessoa de quando acordei desse problema que eu tive. E o médico disse que, pronto, que teria que ir para fazer a fisioterapia da fala, de andar, tinha que ir para a terapeuta da fala, teria que ir para começar a escrever, essas coisas todas. Não foi preciso, levei as cartas para casa, não foi preciso entrar em médico nenhum para fazer nada. Sei que passado 2 semanas eu fui ao hospital visitar os médicos, pelo meu próprio pé. E ficaram admiradíssimos como é que eu consegui, que eu ia ficar com sequelas. Graças a Deus, nada. Aliás, o cabelo, depois nasceu. Eu até estava com falta de cabelo quando entrei para o hospital. O cabelo nasceu muito mais forte, mesmo muito mais forte do que quando eu entrei. Muito mais forte. E tudo, parece que tudo se fez de novo. Portanto, eu tive um milagre na minha vida. Mas o maior milagre é ter o Espírito Santo. É o maior milagre da minha vida.
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4: Comecei a ter problemas de coração, tive um sopro no coração. Os médicos diziam que não havia solução para mim. Não me deram a esperança de vida, pois aí é que tive a depressão. Chegou a pontos de eu querer dar cabo da minha vida. Depois da morte do meu pai, aos 14 anos, aí é que começou. comecei a ter problemas de coração, tive um sopro no coração, diziam os médicos, e deixei de andar. E andei nos médicos, os médicos diziam que não havia solução para mim. Tinha era que ir tomando esse medicamento, que era do coração, que era só o coração. Até um dia, não me deram esperança de vida. A minha mãe dizia, então, se não há solução para os médicos, vamos dar outras voltas, dizia ela. Ia a padres que faziam não sei quantos, ia a bruxos. Correu para ver se havia solução para a minha doença. Entretanto, até os 18 anos foi sempre assim. Nunca ficava bem, porque ia para os médicos, ia para os bruxos, e a minha mãe corria comigo para todo o lado. Eu era muito triste, porque não conseguia sair. Para ir para a escola era a escola, e vinha para casa muito triste. Eu era diferente das outras crianças, né? Aos 19 anos, eu já estou bem, porque aí comecei-me a sentir melhor, né? E depois casei-me, a coisa começou a andar melhor. Tive os 3 filhos, depois de 12 anos, morreu o meu marido. Depois aí é que tive a depressão. Chegou a pontos de eu dar cabo querer dar cabo da minha vida. Eu disse, olha, acabo, os filhos têm tios que tratem deles e eu acabo com a minha vida. Pensei muitas vezes, mas velho via vultos, isso depois de casada. Via vultos, chorava muito, não queria a escola. O meu filho mais velho foi para o pé da tia, porque via vultos ao pé de mim, né? Em casa via vultos e coisas, e foi para o pé de uma tia que andava na igreja, que era a Igreja Universal. E eu depois comecei a realmente ver que ele estava diferente e eu também estava a melhorar. A sexta-feira que fui à igreja eu já me senti bem, já comecei a dormir bem, tranquila, já comecei a sentir paz. Aí disse, não, isto aqui há qualquer coisa diferente. E vi o meu filho outro, diferente também, a minha irmã a dar-me forças. Depois fui ao médico, né? Fui fazer exames para ver se estava tudo bem. E graças a Deus, eu disse, então não é preciso eu tomar o que eu tenho tomado esta vida toda. Eu vou deixar isto tudo. Eu peguei nos medicamentos e eu levei para a igreja. Levei. E disse, não tomo mais. E hoje não tomo. Fiquei curada, fiquei outra pessoa. Comecei a trabalhar. Tinha forças, tinha gosto de ir para a igreja. Comecei a lutar. Mas faltava, né? Faltava alguma coisa. Foi quando eu comecei a buscar o Espírito Santo. Em casa, não faltava o domingo. E depois, quando recebi o Espírito Santo, eu fui na frente. Quando chamam as pessoas para a frente para receber a oração. E eu fui, aí é que foi. Fui, recebi o Espírito Santo, fui uma força. Uma alegria, parecia que não era eu, não há explicação. Uma alegria do Espírito Santo. Depois de receber o Espírito Santo, a minha vida se transformou. A minha vida foi outra. Tinha força de viver, tinha gosto de andar, eu pedia a direção. Espírito Santo, nunca mais tive os pensamentos de suicídio. Hoje considero-me uma pessoa muito feliz, cheia de saúde, cheia de força e de falar de Jesus às outras pessoas. Aconselhar que vão a esse sítio, pessoas que têm sofrido, pessoas com depressão, como eu tive, pessoas tristes que eu chego ao pé delas, falo de Jesus, que vão só à Igreja Universal.
0: Pastor Flávio, o senhor vai estar hoje, terça-feira, ministrando ali em Machico. As pessoas estão sendo bem recebidas, bem alimentadas, elas estão tendo uma direção forte de Deus. O senhor vai estar em que horário?
1: Nós estaremos hoje, terça-feira, intercedendo por todos aqueles que querem um milagre na sua vida. Estaremos ali no centro da cidade, na rua Doutor João Abel de Freitas, número 35, ali bem próximo ao supermercado Continente, Pingo Doce, em frente ao prédio das Andorinhas. E estaremos às 3 da tarde e às 19h30 da parte da tarde à disposição e para orar por todos.
0: Meu amigo, minha amiga, esse amigo que vos fala, estaremos ali no Funchal, e na rua Dom Carlos I, número 11, às 8 da manhã, às 10 da manhã, às 15 horas e também às 19h30. Nós temos o trabalho ali na Camacha, na rua Maria Ascensão, número 43, às 15 horas, estaremos ali fazendo a oração por você ali na Camacha. Pastor Flávio, essa pessoa ela pode ligar para onde?
1: Nós temos à sua disposição, amigo e amiga, pessoas capazes e dispostas para lhe ouvir, lhe aconselhar e orar por você neste momento. 24 horas estão à sua disposição. Você pode ligar agora para o número 218-368-008. 218-368-008.
0: Da nossa parte é tudo, Pastor Flávio. Deus abençoe a todos os ouvintes e até a próxima programação.
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2: Olá, amigos, que Deus abençoe a sua terça-feira, o seu dia, a sua vida. Que Deus abençoe toda a sua família. Muito bom dia, Pastor Tiago.
3: Bom dia, Pastor Vitor. Bom dia a todos os nossos ouvintes.
2: Eu deixo à sua disposição o SOS Espiritual 218-368-008. Aceda a nossa página web www.igrejauniversal.pt e ofereça a todos os nossos ouvintes uma linda faixa musical de fé para alegrar o seu dia e, em seguida, nós retornamos.